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0: E esse foi o nosso Tudo do Tempo aqui na Momento FM. Agora vamos dando sequência no Bailão da 97, porque a festa não para. Se é sucesso, toca na Momento FM. Participa comigo aqui, manda o seu WhatsApp pra cá no 991-23-7132. E vamos com muito mais bailão até meia-noite. Eu faço companhia pra você nessa segunda-feira de feriado. Então fica comigo, aumenta o volume, participa da nossa programação. Manda seu abraço, faz seu pedido, manda sua mensagem, quero saber de onde você escuta a Poderosa do Oeste. E olha só a temperatura agora, 11 graus aqui na capital do milho. Tá frio lá fora, mas aqui dentro o bailão tá pegando fogo. Eita, coisa boa. Boa noite, Vanusa. Obrigado, proteção de vida pra ti também. Tem uma semana incrível. Deus te abençoe sempre, querida. Aqui ligadinho na nossa programação. Boa noite, Zanella. Vou tocar logo em seguida pra você, tá bom? Da Nube Azul. A paixão nasce de um olhar. Ô, coisa boa. Vou tocar assim. Um abraço, Zanella, lá de Xaxim. Sempre ligadinho aqui na programação da Poderosa do Oeste. Sempre aqui ligadinho na zona sonora da 97.9. É o jogo do Vitória e o Grêmio tá no 0-0, né? Foi anulado um gol do Grêmio, né? Agora tá no intervalo, daqui a pouco volta o jogo e eu vou atualizando vocês do placar também, tá bom? Vamos seguindo aqui com o Danúbio Azul, a pedido do nosso amigo Zanella. Aí um abraço pra todos os Xaxim que estão ligados aí na programação da Momento. Abraço! Vamos seguindo aí, Danúbio Azul.
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0: Boa noite, 9:18.
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0: Um baile melhor que o outro, isso mesmo, um baile melhor que o outro. E vamos seguir a nossa programação aqui do Bailão da 97, porque aqui a música não para. Quero mandar um abraço especial aí pro nosso amigo Paulo Sérgio, lá de Bom Jesus. Paulo Sérgio, aquele abraço pra você, tá bom? Um abraço pra todos os amigos aí de Bom Jesus, que sempre tá ligadinho na programação da Momento FM. Quero mandar um abraço também pro meu amigo Daniela, do Mercado Ouro Verde, isso mesmo, Mercado Ouro Verde. Daniel, um baita abraço pra você e toda a sua família, que tá aí na escuta da Poderosa do Oeste. E o Daniel também, que é proprietário do Mercado Santinho aqui de Anchieta, né? Então fica aquele abraço pra você, Daniel, um abraço pra toda a família maravilhosa que está sempre junto com a Momento FM. Ô, Vanusa, é verdade, não, tá pegando fogo, eu sei que tá pegando fogo, mas calma, tá pegando fogo no bom sentido, tem que chamar o bombeiro, porque tá pegando fogo aqui no Bailão da 97, mas é um fogo de bom sentido, é um fogo de alegria, de música boa e de muita audiência, de muita participação, Vanusa. Dá um abraço, querido, eu sei que é brincadeira, tá bom? E assim nós vamos seguir na programação aqui da Momento FM, a Poderosa do Oeste. Se é sucesso, toca aqui, participa comigo, manda o seu WhatsApp pra cá no 991-237-132.
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1: Boa noite, 9h31. Vem a informação da hora com Jocely Luiz.
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4: A Polícia Rodoviária Federal inicia hoje a Operação Independência 2026, que será realizada em todo o Brasil durante o feriado de 7 de setembro. A fiscalização segue até as 23h59 de segunda-feira, dia 7. Também receberão atenção especial trechos que costumam registrar maior número de acidentes neste período, como as BR-101 e BR-282, na região da Grande Florianópolis, e a BR-470, entre Navegantes e Blumenau. Durante a operação, o efetivo da PRF será ampliado com policiais que atuam na área administrativa, integrantes de grupos especializados, como o Núcleo de Operações Especiais e o Grupo de Motociclismo Regional, além de agentes convocados para trabalhar durante o período de folga. Com informações para a programação, repórter José Luiz.
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0: É isso aí, sucesso e mais sucesso dos bailões. Que toca aqui na Bombeta FM, toca no bailão da 97. Boa noite, minha amiga Rose. Olha só, ela pediu tudo bagunçado com 9 som, né? Rose, você já toquei antes, inclusive, abri a programação com essa música, tá? Agora você pode, pede outra, tá? Eu volto pra... Eu já toco aqui pra ti. Ah, ela já mandou aqui, já mandou. Ô, oh, coisa boa, tá adiantada, tá rápida. É, você sabe, e você sabe muita música boa, né? De bailão, né? Sabe, muito sucesso, conhece aquelas músicas que faz a gente levantar a cadeira e dançar. Então manda aí pra mim outra pedida, né? Que ela já mandou, inclusive, aqui, ó. Já mandou. Ela pediu Curva Perigosa com Banda Legal. Vou tocar. Rose, que é nossa ouvinte fiel aqui da Poderosa do Oeste. Ela é nossa ouvinte fiel aqui, né? Todos os dias aqui na programação da Momento FM. Ela tá pedindo aí, então, Banda Legal. Nós vamos tocar logo em seguida, tá bom? Rose, que ela é de descanso, né? Inclusive, esse final de semana ela disse que vinha pra cá, não veio, porque a filha dela foi pra lá, né? Ela tá devendo visita pra nós, inclusive. É, e assim nós vamos seguir na programação aqui da Poderosa do Oeste da Momento FM. Participa comigo, manda seu WhatsApp pra cá no 991-237132. Manda sua mensagem, manda seu pedido, manda seu abraço e vem fazer parte do Bailão da 97. 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

0: E assim nós vamos seguir a programação da Momento FM aqui no Bailão da 97. Participa comigo, manda seu WhatsApp pra cá no 991-23-7132. Isso mesmo, 991-23-7132. Quero mandar um abraço muito especial lá pra Suzy e pro Silvio lá de Rolante, Rio Grande do Sul. Um baita abraço pra vocês que estão ligadinhos na programação da Momento FM, acompanhando a Poderosa do Oeste lá do Rio Grande do Sul. Isso mesmo, lá do Vale do Paranhama, né? E já mandaram um pedido aqui, terceira dimensão. Vou tocar, tá? Faz tempo que te tentei. Se é sucesso, toca aqui na Poderosa do Oeste. Depois vem aí Sétimo Sentido, Química de Amor. E vai tocando em sucesso na Poderosa do Oeste. E sucesso do bailão, com certeza. É isso aí, sucesso de bailão é um atrás do outro, né? Ó, cadê você? Achei. Vamos ver como é que tá o jogo do... Ai, o Vitória vencendo o Grêmio de 1-0, isso mesmo, gol foi de Renê, da equipe do Vitória, e assim nós vamos seguir a nossa programação da Momento FM. Participa comigo, manda seu WhatsApp pra cá, manda seu pedido, seu abraço e fala de onde você está ouvindo a Momento FM. Bailão da 97, é sucesso atrás de sucesso aqui na Poderosa do Oeste, Momento FM. Vamos seguindo aí com terceira dimensão, pessoal lá de Rolante.
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0: Boa noite, 10 e 1.
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0: E assim nós vamos seguir no Bailão da 97, aqui na Poderosa do Oeste. Se é sucesso, toca na Poderosa, com certeza toca na Momento FM. Participa aqui comigo. Isso, manda o seu WhatsApp pra cá no 991-23-7132. Ô, meu amigo, manteve um nosso ouvinte aqui, um parceiro nosso aqui, ó, mandou, pois é, faz parte, né? Agora estamos no ano de eleição, tem a propaganda eleitoral e a gente respeita, claro, né? Tem que rodar, faz parte da programação, né? E da democracia, não tem muito o que fazer, né, meu amigo? Mas passou a propaganda, a gente volta com o nosso Bailão da 97 do jeito, do mesmo jeito, levando muita música, muita alegria, alto astral e fazendo companhia pra você aí do outro lado. Então fica comigo, participa, manda sua mensagem, manda seu pedido e bora continuar essa festa. Aí não afeta em nada, né? Isso aí faz parte, é a democracia, né? Não tem muito o que fazer, mas a gente não deixa de tocar o sucesso dos bailões aqui nunca, né? Jamais. Sempre atendendo todos os nossos pedidos, nossos ouvidos. Fala, Paulo Sérgio, tá ligando, homem? Não adianta ligar que a gente não consegue atender a ligação aqui no computador, homem. Tá bom? Vamos seguir na programação aqui com São Francisco, depois vem o seu pause e vem Paulinho e Fábio no bailão.
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3: Boa noite, 10:16.
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0: 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Você que tá ligadinho nas ondas sonoras do 97.9, participa comigo aqui. Manda seu WhatsApp pra cá no 991-23-7132. Jogo de Vitória e Grêmio encerrado. Vitória venceu o Grêmio de 1-0. E você já segue o A Momento FM no Instagram? Se você não segue, vai lá no @momentofm Xanxerê e fica ligadinho aí nas nossas postagens diárias. Lá tem tudo sobre o desfile que teve aqui na capital do milho. Tem o nosso jornalista lá, Jocely Luiz, lá passando. Tem vídeos dele lá falando sobre o 7 de setembro. Você pode acompanhar. Você que não pôde acompanhar, né, pessoalmente, vai lá que você vai ver tudo que teve no desfile de 7 de setembro aqui na cidade de Xanxerê. Isso mesmo. Participa comigo aqui, manda seu WhatsApp pra cá no 991-23-7132. Você que tá acompanhando a Poderosa do Oeste, tá acompanhando o Bailão da Momento FM, participa comigo, manda seu WhatsApp pra cá, me diz de onde você está ouvindo. Você está em casa, no trabalho, ou você está aí viajando, me levando de carona junto com... Hein? Junto com você. Participa comigo aqui então, vamos seguindo aí com Indústria Musical, porque se é sucesso, toca na Poderosa do Oeste, toca na Momento FM.
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0: Boa noite, 10h31. Vem a informação da hora com Jocelyn Luiz.
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2: O município de Xanxerê publicou edital de seleção de famílias interessadas em participar de programa habitacional que prevê a seleção de 43 famílias para receber unidades habitacionais destinadas à moradia própria. A seleção será realizada entre candidatos que cumprirem todos os requisitos previstos no edital. Das 43 unidades disponíveis, 35 serão destinadas à demanda geral. As demais integram reservas de cotas previstas na legislação. 3 unidades para pessoas idosas com 60 anos ou mais e 5 unidades para pessoas com necessidades especiais. Caso as vagas reservadas não sejam preenchidas, elas poderão ser destinadas à demanda geral. As inscrições serão realizadas de 8 de setembro a 6 de novembro de 2026. Com informações para a programação, repórter Jocely Luiz.
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0: 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Você que tá ligadinho na Zona Sonora da Poderosa do Oeste, você que tá ligadinho aí na Momento FM, participa comigo aqui, manda o seu WhatsApp pra cá no 991-23-7132. Participa comigo do É Bailão da 97. Eu sou Jonathan William e faço companhia pra você até meia-noite. Isso mesmo, participa comigo. Vamos fazendo dessa segunda-feira uma segunda-feira muito alegre, como já foi no dia. Já começamos bem a semana com feriado, né? É, dia 7 de setembro, dia da independência do Brasil. E aí, você participou de algum desfile? Você teve algum desfile presente? Participou? Como é que foi? Ah, me conta aí. Vamos seguir na programação da Poderosa do Oeste com muito mais sucesso de bailão. Vamos aí com Banda Céu e Cantos, depois Musical JM, Banda Passarela. Porque se é sucesso toca nessa rádio, qual é um canhão de audiência toca na Momento FM?
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0: Boa noite, 10h48.
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0: 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Você que tá ligadinho nas ondas sonoras da 97.9, participa comigo aqui. Manda seu WhatsApp pra cá no 991-23-71-32. E vem fazer essa festa do bailão comigo aqui. Vem nessa segunda-feira para nós começar essa semana com o pé direito. Já iniciamos, mas vamos continuar com o pé direito, né? Levando sempre muita alegria, alto astral pra dentro da sua casa, do seu trabalho. E você que nos leva de carona aí, né? Da onde você, como é que você está ouvindo a Momento FM? Está sintonizado pelas ondas sonoras da 97, você está ouvindo a Momento FM aí através do nosso site, pelo aplicativo da Momento FM ou pelo Rádios Net Mídias aí. 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E sempre saindo muitos vídeos lá de entretenimento para todos os nossos ouvintes, todos os nossos seguidores aqui da Momento FM. Vamos seguindo aqui com o Bailão da Poderosa. Momento FM, se é sucesso, toca aqui nas ondas sonoras da 97.9. Vamos seguindo aí com música, o Corpo e Alma, e depois vem Vanderlei Rodrigo.
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2: Certo dia cheguei numa rádio para dar uma entrevista. Foi aí então que encontrei um locutor, amigo meu, fingindo toda a felicidade do mundo, mas percebi que fora do ar ele chorava. Me contou sua história e aí então eu fiz esta canção.

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1: Boa noite, 11 horas e 1 minuto.
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0: 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Você que tá ligadinho na Zona Sonora da 97.9. Participa comigo aqui, manda seu WhatsApp pra cá no 991-237-132 e participa do baile. É bailão da 97. Eu faço companhia pra você até meia-noite. Agora já é 11 horas e 4 minutos e a temperatura aqui na capital do milho baixou, né? De começar a programação aí com 12 graus, foi pra 10 graus. Será que vai baixar mais ainda a temperatura na madrugada aí, ó? É, isso aí, vai chegar a madrugada aí com 8 graus. É pra chegar aí 8 graus. E assim nós vamos seguir na programação da Poderosa do Oeste Momento FM, porque se é sucesso, toca aqui, com certeza, sempre os melhores do bailão. Vou mandar essa música aí pros meus amigos aí do Vai de Rota, que sempre estão ligadinhos, sempre estão conectados aqui, né? Sempre estão sintonizados na 97.9, sempre sintonizado na Momento FM. Inclusive são nossos parceiros, o pessoal do Vai de Rota. Isso mesmo, precisam de mobilidade urbana, chama o pessoal do Vai de Rota. Um abraço pro Renato, pro Jair e toda aquela equipe maravilhosa que sempre estão atendendo muito bom. Agora tem o Vai de Rota Pet, tem o Vai de Rota Mulher, e aí tem o Vai de Rota Passageiros aí. Então chama eles, precisar, chama o pessoal do Vai de Rota. Um abraço pra todos vocês aí. Vamos seguir na programação aí com o Portal da Serra.
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0: Boa noite, 11h17.
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0: 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Você que tá ligadinho nas ondas sonoras da 97.9, participa comigo aqui. Manda o seu WhatsApp pra cá no 991-23-7132. Isso mesmo, porque se é sucesso, toca na Poderosa do Oeste. 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Então participa comigo aqui, manda o seu WhatsApp para cá no 991-23-7132. Eu sou o Jonathan e ele faço companhia para você até meia-noite no É Bailão da Poderosa do Oeste, da Momento FM, porque se é sucesso, sempre toca aqui na melhor rádio, na rádio que mais dá prêmios. Vamos seguindo em frente aí com banda San Marino.
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0: Boa noite, 11 horas e 31 minutos.
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3: O Congresso Nacional aprovou uma medida provisória que permite zerar o imposto de importação para compras internacionais de até 50 dólares. A proposta aprovada pela Câmara e pelo Senado segue agora para a sanção. A isenção já está valendo desde maio, mas poderá se tornar permanente caso o texto seja sancionado. A medida também prevê a possibilidade de reduzir de 60% para 30% o imposto sobre as compras de até 3 mil dólares, além de estabelecer limites para evitar o fracionamento de pedidos. O texto ainda permite zerar o imposto para medicamentos importados sem similar nacional destinados a uso próprio. Com informações para a programação, o repórter Jocely Luiz.

0: 97.9 é Momento FM. Você que tá ligadinho nas ondas sonoras, 97.9, participa comigo aqui, manda o seu WhatsApp pra cá no 991-237-132. O programa é Bailão da Momento FM, porque se é sucesso de bandas, toca aqui sempre. Essa é a rádio igual mais da prêmio. E você tá ouvindo a Momento FM da onde? Do trabalho, de casa, ou você está viajando e nos levando de carona? Participa comigo aqui, manda o seu WhatsApp pra cá. Eu faço como eu dei pra você até meia-noite, então participa comigo. Isso aí, manda o seu WhatsApp. E vamos fazendo sucesso. Vamos seguindo aí com Terceira Dimensão, Alambique.
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0: 97.9 é o Momento FM. É, chegou a hora de eu dar tchau pra vocês. Isso mesmo. Agora é a hora do descanso. Amanhã estarei aqui a partir das 8 horas da noite fazendo companhia pra você no É Bailão da 97. Amanhã tem muito mais sucesso. Fique aí acompanhando a programação da Momento FM. A partir das 5 horas da manhã tem o Bom Dia Oeste com o Lucas Show. Depois vem Jocely Luiz com informações de Xanxerê Região. Aí, ó, logo depois vem o Mancha com o Mix Manhã. Depois vem Leandro Fernandes, né, com Qual é a Sua. E depois vem ele, Cris Júnior, Gordinho Falante, com o Toca Tudo. E eu, a partir das 8 horas, estarei aqui fazendo companhia pra vocês. Tchau, até amanhã!
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1: Zero hora e 11 minutos.

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2: Zero hora e 31 minutos.

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1: Nova música, Vida Vazia, e convido o meu amigo Daniel, compositor, para cantar com a gente.

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1: Zero hora e 52 minutos.

0: 1:04.
1: Gabi Martins, eu sou fã dessa letra.
2: De novila, eu também.
1: Cantá-la juntinho.

0: Júnior Vila.
1: Bom demais, obrigado, que bom ter você aqui.
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3: Uma hora e 15 minutos.

0: 1:23.
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2: Uma hora e 33 minutos.

0: 1:43.
1: Essa pegou a agenda surpresa, a gente não tava esperando.
2: Vocês acham que eu ia ficar aqui pra não participar dessa música?
1: Ah. É loucura em cima de doideira.
3: Me ajuda aí, bebê.
1: Urgente.
3: Tipo, tá ganhando, mexe?
1: Nunca.
3: Nunca, segura aí, bebê.

0: Quem gostou faz barulho aí, gente.
1: Que pancada.
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3: Uma hora e 53 minutos.

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3: 2:12.
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0: 2:23.
1: Sextou com a mensagem sua dizendo que acabou.

0: Muito boa noite a todos vocês. Muito obrigado por essas presenças maravilhosas, que é mais importante. Um beijão no coração de cada um de vocês. Com certeza, olha, essa emoção para mim realmente está mexendo. Conseguiu mexer realmente, porque tudo que é a primeira vez tem um gostinho todo particular. Então, essa coisa de o primeiro DVD realmente mexeu. Um beijo bem grande em nome dos meus parceiros, em nome de USA Discos, para vocês.
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2: 2 horas e 33.

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3: Vem chegando.

0: E nesse balanço de gaita nós dançamos, nananã. Onde é que era mesmo?
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2: 3 horas e 16 minutos.

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2: 3 horas e 35 minutos.

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2: 3 horas e 52 minutos.

0: gostou, faz barulho, galera!
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2: 4 horas e 12 minutos.

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0: 4:19.
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0: Obrigado, galera.
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4: Quatro horas e 28 minutos.
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2: Boto minha alma de joelho pra cantar esta canção. Levo a mão no sombreiro e atiro um beijo bem pra cima. E peço a bênção divina a todos os santos e santas, que abençoe esse trovão e que perdoe minha ignorância.

cantar paz e amor. Senhor, abençoe meu canto, eu te peço por favor, para que meu verso consiga ter luz e felicidade, e neste resto de vida

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2: Quatro horas e 49 minutos.

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1: Já que estamos falando de amor, vamos cantar mais uma para os apaixonados.

0: sido muito generoso para mim. Essas alegrias nós queremos dividir com todas as pessoas que vêm apoiando o nosso trabalho.
1: Apesar de não poder citar todos os nomes, nós queremos agradecer em especial aos amigos do Clube Os Independentes.
0: Hoje aqui o Manuel Messias, Tony Viana,

0: 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Muito bom dia pra você, boa terça-feira. Dia 8 do mês de setembro de 2026. Prazer, sou o Lucas Show e vamos juntos até as 8 da manhã com o Bom Dia Oeste. Você participa 991-237132, mande seu recado, sua mensagem e bora lá até as 8 da manhã com o Bom Dia Oeste.
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2: Música, divina música, que me envolve neste momento. Através desta mensagem, meu eterno agradecimento. Luz, amor e paz.

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0: Momento, agora 5h14.
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2: Maurício tá na audiência. Obrigado pela sua companhia, um bom dia.
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0: Momento, agora 5h30.
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0: Momento, agora 5h46.
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0: Todo com você na Momento FM. E o Bom Dia Oeste segue com muito mais música pra você.
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0: Fechamos a primeira hora do Bom Dia Oeste, agora às 6 da manhã.
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0: 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Abrindo mais uma hora do Bom Dia Oeste até as 7 da matina. Aí tem horário eleitoral gratuito e após a gente segue trazendo muito mais no seu Bom Dia Oeste. Ivelino tá na audiência, um bom dia. Hoje, terça-feira, dia 8 do mês de setembro de 2026, 9 graus é a temperatura.
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0: Momento, agora 6h15, bom dia.
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0: 6:31.
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0: De volta com você com o Bom Dia Oeste, vamos até às 7 da manhã. E aí haverá a transmissão do horário eleitoral gratuito. É 7:25, Bom Dia Oeste volta. Ivonir Veloso dos Santos, Nossa Senhora de Fátima, tá na audiência. Um abraço para você, obrigado pela sua participação.
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0: Momento, agora 6 horas 46 minutos.
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21: Momento, agora 7 horas 25 minutos. 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Seguindo com Bom Dia Oeste após horário eleitoral gratuito. Sou o Lucas Show e vamos até às 8. O Bom Dia Oeste ainda tem as atualizações dos empregos.
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0: Momento, agora 7:31.
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0: A gente segue por aqui, 10 graus a temperatura, tempo bom, sol brilhando. E gradativamente vai melhorando, né? No começo da manhã era apenas 7 graus, já estamos com 10 graus. E vamos saber também do Peter na sequência as atualizações da previsão do tempo.
1: Bom dia, Oeste!
0: Bom dia!
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0: Momento, agora 7 horas e 45 minutos.
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0: Vamos saber do Peter como vai se comportar o tempo para hoje, também decorrer da semana. Bom dia, Peter.
12: Bom dia. A massa de ar frio e seco perde força e aos poucos a temperatura vai evoluindo gradativamente. Segue com tempo bom, tempo firme. O sol ele se mantém presente praticamente o tempo todo, poucas variações de nuvens e a temperatura ela vai subindo gradativamente. A máxima deve chegar próxima da marca dos seus 22, 24 graus. Os ventos sopram com intensidade fraca moderada de noroeste a nordeste. Amanhã segue com presença de sol, algumas variações de nuvens. A nebulosidade ela vai aumentando gradativamente. E aos poucos, um sistema de baixa pressão vai se aprofundando. Quanto mais em direção ao período da tarde e noite, maior a probabilidade de chuva. E essa chuva ela pode vir acompanhada por trovoadas, algum temporal localizado. Na quinta e na sexta-feira, pancadas com trovoadas passageiras, não ruim o tempo todo. Tem momentos que são aproveitáveis, mas algum tempo severo não pode ser descartado, algum granizo, algum vendaval localizado, tudo isso por conta da atuação de um sistema de baixa pressão. No fim de semana o tempo melhora, não 100%, mas parte é aproveitável com o tempo seco. Peter Scheuer, meteorologista com a previsão do tempo.
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1: Agora são 8:03. Bom dia. Terça-feira hoje, 8 de setembro de 2026. Uma cara de segunda-feira, não é? Haja vista, ontem tivemos feriado da Independência do Brasil, dia 7 de setembro. Muitas comemorações alusivas por estados, por municípios de todo o Brasil, comemorando a independência. E hoje, terça-feira, a gente vai com você, a partir de agora, a nossa equipe de rádio jornalismo, todo mundo a postos aqui para trazer as informações nesse início de manhã de terça-feira. Com a temperatura em 8 graus, aqui na Avenida La Salle, estúdio da Momento FM, 97.9, Xanxerê, oeste de Santa Catarina. Hoje, segundo o calendário sazonal, olha só, é Dia Internacional da Alfabetização. Isso mesmo, Dia Internacional da Alfabetização. Foi criado pela Unesco para destacar a importância da alfabetização como direito humano e base para a educação e o desenvolvimento de toda uma nação, olha só. Dia Mundial da Fisioterapia. Os fisioterapeutas, data dedicada a conscientizar sobre a contribuição dos fisioterapeutas para a mobilidade, saúde e qualidade de vida. Não é dia do fisioterapeuta, dia mundial da fisioterapia. Dia de Nossa Senhora da Luz. Dia da Nossa Senhora da Luz, né, natividade. Data festiva no calendário católico, padroeira de diversas cidades brasileiras como Curitiba. Deixa eu só voltar um pouquinho aqui, ó, que eu quero ver bem certinho, segundo o calendário litúrgico católico, parece que tinha mais uma data bem interessante hoje. Nossa Senhora da Luz, olha que importante. Celebre todas as datas, compartilhe os bons momentos, né? Vamos juntos com mais uma edição do Momento Notícias.
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1: 8:06, associados do Sindescom Amai e também do Cimex tem uma nova oportunidade para investir na qualificação profissional. Estão abertas as inscrições para os cursos gratuitos oferecidos por meio do programa Capacita Mais, uma parceria entre as entidades e o Senai. Ao todo são 3 opções de cursos: processo de soldagem, leitura e interpretação de desenho técnico e eletricidade residencial básica. As capacitações são 100% gratuitas, porém as vagas são limitadas e serão preenchidas por ordem de inscrição. Os interessados têm até o dia 16 de setembro para realizar o cadastro. O município de Passos Maia realizou mais uma edição do Jantar Econômico, que reuniu empresas, empreendedores, produtores rurais do município. O evento teve entrega de premiações em categorias dos setores transportes, prestação de serviço, comércio, indústria e agricultura. Reconhecidos empresários, inovadores de diferentes segmentos, também os produtores rurais que atuam na produção de aves e frangos, suínos, bovinos de corte, soja, milho e leite in natura. 8:07 agora e Xanxerê celebrou com muita alegria, apesar do frio da manhã de ontem, que eu vou te contar. Ontem tivemos, né, um dos dias aí mais frio, se eu dizer assim, dos pelo menos 30, 40, 50 dias aí, em relação à sensação térmica também pela manhã. Mas não deixamos de celebrar o Dia da Independência do Brasil, né, com um grande ato cívico que aconteceu, reunindo aproximadamente 10 mil pessoas, estudantes, professores, integrantes de entidades, também desfilaram ali pela rua Joinville. Esse ano, Xanxerê, tradicionalmente, os desfiles de 7 de setembro aconteciam na rua Coronel Passos Maia. Esse ano foi ali na rua Joinville, que fica ao lado do Eco Parque. E aí, muitas pessoas também estiveram, né, acompanhando, pais, mães, clubes, projetos sociais, teve grupos culturais, esportivos e diversos representantes da comunidade. Inclusive no Instagram, no Facebook da Rádio Momento FM, você tem os detalhes, as informações, fotos, imagens, né, de ontem do desfile cívico aqui em Xanxerê. 8:08 agora, 8:08. E um motorista de 63 anos morreu e outras três pessoas ficaram feridas após uma colisão frontal, gente, entre dois carros, ó, na noite de ontem, na SC-283, em Palmitos. Foi na rodovia 283, né, no quilômetro 180. Inclusive é um trecho bem, bem complexo ali, né, tem que ter muita atenção. Foi entre Palmitos e São Carlos, né, na madrugada do domingo para segunda-feira, então. Mas, infelizmente, esse acidente de trânsito mobilizou bombeiros, enfim, a própria Polícia Militar Rodoviária. As informações que se tem também, eu vi algum vídeo aí na internet, enfim, dos grupos que a gente recebeu. Olha, era um Gol, né, conduzido por um homem de 63 anos e tinha como passageira outra mulher de 45 anos, né? Aí no outro veículo, que era um Prisma, estava um jovem de 21 anos que conduziu o veículo e uma adolescente de 15 anos. Né, conforme a Polícia Militar Rodoviária, o Prisma seguia sentido Palmito-São Carlos quando teria invadido a pista contrária e atingindo frontalmente o Gol, que trafegava no sentido São Carlos-Palmitos, né, gente? E o motorista, então, infelizmente, de 63 anos, acabou falecendo nesse acidente aqui na nossa região oeste, né, segundo o relatório também.
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1: Passamos a destacar as informações dos indicadores agropecuários econômicos para esse início de semana, para essa terça-feira. As cotações aqui para o oeste de Santa Catarina, referentes ao início desse mês também. O mercado de grãos, nós temos aqui os destaques da soja. Saca de 60 quilos, estável no balcão e cooperativas regionais, mantendo a média de R$ 136 a R$ 139. O milho, variação entre preço recebido ao produtor e balcão, nós temos aí a média de R$ 58 a R$ 74. O trigo, preço médio por saca, variação conforme o pH, na média de R$ 69 a R$ 78. No mercado de proteína, nós temos o boi gordo, arroba, cotado na média de R$ 285 a R$ 298. O suíno vivo, quilo, R$ 7,20 a R$ 7,80, mercado independente, esse indicador. O frango de corte, na média, o quilo de R$ 4,50 a R$ 4,90. O farelo de soja, saca, tonelado, cotado na média de R$ 2,35. O farelo de soja, né, saca, R$ 2,35 na média. São alguns dos destaques do mercado agropecuário. Quando são 8 horas e 11 minutos e a pressão financeira no campo liga sinal de alerta para o setor produtivo. Quem nos traz maiores detalhes e informações é a repórter Carol Denardi. Carol.
2: Entidades do setor de fertilizantes emitiram um alerta preocupante para o agronegócio brasileiro. O avanço nos custos de produção e o encolhimento do crédito estão sufocando a capacidade financeira do produtor. Com juros altos, aumento de impostos, frete caro e dependência de mais de 90% dos fertilizantes vindos do exterior, as empresas estimam que as entregas de adubos podem cair até 20% nesta safra. Essa redução pode significar menor uso de tecnologia e queda na produtividade no campo. Para reverter o cenário, representantes do setor cobram medidas urgentes, como desoneração de insumos, ampliação do crédito rural e renegociação de dívidas para garantir a competitividade do agro nacional. De Florianópolis, da Rede de Notícias AKERT, Carol Denardi.
1: Ok, obrigado, Carol Denardi, em relação às informações também importantes, né? Aqui para o estado, uma cadeia produtiva, né? A gente somos grandes produtores também do Brasil, em vários segmentos, e aí juros altos, créditos muito caros, às vezes acabam ameaçando, né? Inclusive a compra de insumos, e aí vem algumas reduções também em lavouras, enfim, toda uma cadeia produtiva, né? E aí, infelizmente, algumas situações muitas vezes acabam atrapalhando, né, gente? Quem quer, porque muitas vezes a gente quer o quê? Só quer trabalhar e quer produzir, né? Nós queremos trabalhar e produzir. E algumas situações, infelizmente, né, acabam deixando com quem trabalha no campo, quem, enfim, que produz o nosso alimento, né? Porque até chegar aí na gôndola do supermercado, alguém produziu, alguém trabalhou, né? E assim é a nossa sociedade, né? Cada um faz, cada um tem a sua parte, mas sem o alimento, né, que chega aí na prateleira do supermercado, a gente não sobrevive, né? Por isso que alguns incentivos, algumas leis, enfim, algumas situações que muitas vezes a burocracia acaba atrapalhando, né, em alguns segmentos, em alguns setores, aí acaba travando, né? Travando, você não investe, quando você não tem, muitas vezes você não consegue investir, enfim, você sabe que não tem retorno, é uma cadeia, né? Não precisamos entrar numa aula de economia agora aqui. Mas o que eu me refiro é em relação, muitas vezes, você trabalhar, sem ter muita burocracia, enfim, ver o que é viável fazer, né, gente? Porque, infelizmente, aí por um lado também vem aquela situação, os preços dos alimentos, eles vão subir, vão disparar. E se a gente fazer uma análise rapidinha por cima aqui, ó, se você analisar, vou analisar os últimos 2-3 anos, exemplo. Analisa no mercado o que você comprava com o valor, com o mesmo dinheiro hoje, naquele tempo, né, 2-3 anos atrás, vou jogar um pouco longe, 2-3 anos atrás. E aí você faz a mesma conta hoje, com a mesma, os mesmos itens, mais ou menos, que você comprava, para você ter uma ideia. Tudo é um reflexo do que vem acontecendo, né? 8 horas e 15 minutos agora, 8:15.

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8:19 e agora vamos às informações do trânsito. Nessa terça-feira, né? Fluxo de veículos nas principais rodovias, principalmente aqui do oeste de Santa Catarina, um panorama. A BR-282, o eixo Xanxerê, Xaxim, Chapecó, Pinhalzinho, temos aí após o encerramento da Operação Independência, né, 2026, da PRF, o tráfego voltou ao ritmo habitual de dia útil, com fluxo moderado de veículos pesados e transporte regional e também de cargas. Obras de manutenção, trechos com trabalhos pontuais de tapa-buracos, roçada e recuperação do pavimento. Né? Então, na BR-282, em alguns pontos, você pode encontrar nesse eixo que eu destaquei, que é Xanxerê a Pinhalzinho. São as obras que acontecem, além das obras, né, algumas operações de roçada, principalmente. E o pedido de sempre é que você respeite a sinalização, principalmente, né, durante o dia, horário de trabalho dos operadores, dos colaboradores que muitas vezes estão na via realizando trabalhos de manutenção, roçadas também. E quando não se respeita a velocidade, gente, após uma curva você pode encontrar aí um trabalhador, enfim, um colaborador, né, que está cumprindo o seu trabalho também. Muitas vezes algumas situações são um pouco mais complexas, por isso sempre que você vê, né, uma placa, respeite, mantenha a velocidade, respeite o colaborador, né, enfim, sempre o trânsito fica muito mais tranquilo e seguro para todos nós, ok? BR-153, trecho do contorno de Concórdia, Irani, o trânsito livre com acesso reforçado, com atenção reforçada, melhor dizendo, para ultrapassagens dos trechos de pistas simples e serras. Tem sido observado essa situação constantemente, então, segundo a informação da Polícia Militar Rodoviária Federal, em relação a ultrapassagens e alguns trechos entre ali Concórdia e Irani. Na BR-480, acesso a Chapecó, tráfego mais intenso, principalmente nas primeiras horas da manhã de hoje, né? Devido à volta também do feriado, enfim, prolongado, muitas vezes o número de veículos aumentou bastante ali no acesso da 480 a Chapecó. Na SC-157, Chapecó a São Lourenço do Oeste, o trânsito está fluindo normalmente, só que ainda tem que ter atenção para a neblina, olha, matinal, isolado e trechos com deformações no asfalto. Tivemos frio intenso aí, e aí durante o amanhecer em alguns pontos ainda tem neblina, exemplo, Seara e tal, alguns pontos de Itá que eu estava olhando, próximos aqui também entre Xanxerê, município de Chavantina, próximos ao rio ali, Irani também, nessa região, saindo de Xanxerê, quando você entra após Faxinal do Irani, pela SC, vai ter uma neblina, só vai passar lá em cima, lá no próximo, lá já em Chavantina, lá em linha das Palmeiras, né, lá em cima, no alto do morro, né, então em algumas regiões ainda a gente tem a presença de nevoeiros ou neblinas durante o amanhecer. SC-180 e 283, tráfego liberado nos trechos do Extremo Oeste e Vale do Uruguai, né? Também algumas recomendações aqui, deixa eu ver. SCT na

0: a divisa, melhor dizendo, SC-480, né, gente? Na divisa lá Chapecó, sentido o Rio Uruguai, né? Divisa com o Rio Grande do Sul, né, sentido ao Porto Goiôen, como é mais conhecido aqui na nossa região. O fluxo agora, nesse momento, é de veículos um pouco mais pesados, né? Subindo, inclusive, sentido Rio Grande do Sul aqui, subindo, vindo do Rio Grande para Santa Catarina. A linha atenção, né? Principalmente em locais de difícil visibilidade. Pelo menos essas são as condições. BR-282, Xanxerê, fluxo normal de veículos. É, estão passando agora mais veículos, sentido Faxinal dos Guedes, Chapecó, né, do que Chapecó, Faxinal dos Guedes, né, cortando Xanxerê, Xaxim, aqui Cordilheira Alta, pelo menos aqui em Xanxerê, na 282. Então tem mais gente, sentido nosso aqui, indo para Chapecó do que vindo neste momento, né, mas o trânsito ele altera, enfim, né, mas é a média aí. E segundo informações aí, tá um pouco tranquilo, né? Sempre tenha atenção, gente, o trânsito é feito de pessoas.
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0: E a previsão do tempo, nós queremos saber nessa terça-feira, depois de um friozinho de ontem, né? Hoje tá um pouco mais ameno, mas ontem eu vou te contar, hein? Foi um friozinho, né? Rapaz. Para mais detalhes, a gente vai agora com a meteorologista Daniele Lima, da Rede de Notícias Acaerte. Nos conta, Daniele, quais serão as condições climáticas para essa terça-feira aqui na região e também estado de Santa Catarina. Bom dia!
2: Bom dia! A terça-feira segue com tempo firme em Santa Catarina, com sol entre variações de nuvens. Pela manhã, o sol predomina na maior parte do estado, com mais nebulosidade no norte catarinense. À tarde, no Grande Oeste e no Norte, o céu fica nublado a encoberto, enquanto nas outras regiões continuam com sol e poucas nuvens. As temperaturas se elevam. Maravilha chega perto dos 24 graus, Chapecó, Criciúma e Jaraguá do Sul, máximas próximas de 22 graus, e em Itajaí, Florianópolis e Curitibanos, 20 graus. Na quarta-feira, o tempo fica instável, devido a um cavado, uma área alongada de baixa pressão atmosférica. Pela manhã, já há condições para pancadas isoladas de chuva com trovoadas, principalmente no Grande Oeste e Norte, nas áreas próximas ao Paraná. À tarde, a instabilidade avança para todo o estado, com menor chance no litoral, onde a chuva deve chegar mais a partir da noite. As mínimas variam entre 8 e 17 graus. À tarde, as máximas na quarta ficam entre 20 e 25 graus, podendo ser um pouco menores onde chove. A tendência é que a chuva ganhe força na quinta e na sexta-feira, com volumes mais altos e maior risco de temporais. Seguimos monitorando e informando cada detalhe por aqui. Aproveite esse tempo agradável de terça-feira e tenha um excelente dia. Com informações do tempo, meteorologista Daniele Lima, de Florianópolis, para a Rede de Notícias Acaerte.
0: Ok, obrigado, Daniele Lima. Atualizando a temperatura aqui em Xanxerê, estamos com 11 graus de temperatura agora, 81% de umidade relativa no ar, e essas foram as informações da previsão do tempo.
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0: Vamos ao apito inicial, trazer informações do esporte. 8 horas e 26 minutos. Olha, gente, ontem nós tivemos pelo Campeonato Brasileiro, apesar do feriado de Independência, tivemos um confronto ontem. O Vitória jogou com o Grêmio lá no Barradão em Salvador e venceu, melhor por Vitória. Vitória 1, Grêmio 0 foi o resultado de ontem, então, desse jogo pelo Campeonato Brasileiro. Ainda no domingo, deixa eu dar uma recapitulada por ontem, aí feriado nacional, né, para atualizar. No domingo nós tivemos também alguns confrontos que movimentaram, e eu vou te contar, e principalmente o que mais a gente ouviu falar, enfim, tudo mais, foi a vitória da Chapecoense, né, lá na Neoquímica Arena sobre quem? Corinthians, meu amigo, 2-1 para Chapecoense, né, se bem que convenhamos, né, os Corinthians eu vou te contar, tá meio que gastando, mas enfim, vitória da Chapecoense, primeiro no Campeonato Brasileiro fora de casa. Infelizmente ainda segue numa situação muito, muito complexa a Chapecoense, né, no Campeonato Brasileiro Série A, mas venceu fora de casa, venceu o Corinthians por 2-1, né, imagina se tivesse uma boa campanha, né, gente, como essa, enfim, outros jogos, né, mas faltou muito ainda, muito pra Chapecoense, infelizmente, né, não era o desejo de todos nós. gosto muito, simpatizo com a Chapecoense, é o meu segundo time, né? Aqui do Oeste, por ser do Oeste de Santa Catarina, né? Nossos vizinhos, mas a matemática não fecha muitas vezes, não tá fechando, não fechou nada aí pra Chapecoense até o momento na Série A, infelizmente, né? Vamos lá, então, nós tivemos destaques ainda, além da Chapecoense no domingo, o Palmeiras e o Botafogo 0-0, foi esse jogo que aconteceu lá no Nilton Santos. Aí o outro jogo no Beira-Rio, em Porto Alegre, o Internacional foi surpreendido pelo placar de 3-0, 3 Santos, 2 Internacional. O Cruzeiro venceu muito bem o Atlético Paranaense, gente, lá no Mineirão, vi alguns lances do jogo, né? Cruzeiro 3, Atlético Paranaense 1, Mineirão. O Curitiba também jogou na rodada do domingo com o Mirassol, lá no Couto Pereira, em Curitiba. E foi derrotado pelo Mirassol pelo placar de 2-1. Quer dizer, alguns mandantes lá no domingo ainda tiveram algumas surpresas na rodada da Série A do Campeonato Brasileiro. Gente, 8 horas 28 minutos. Forte abraço a todos vocês. A gente volta amanhã com mais uma edição do Momento Notícia. E na programação 24 horas com você no Facebook, no Instagram. Na programação 97.9, Rádio Momento FM Xanxerê. Tchau.
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Bom dia, bom dia. Fechando aqui a programação do Jusceli Luiz. A informação pra você vem aí mais um Mix Manhã.

0: 28, faltando para as 9.
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0: Vamos lá, começando mais um Mix Manhã na Momento FM. Alô, alô, bom dia pra você! A sua melhor companhia, aumente o volume, porque a programação tá começando.
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0: É a melhor, você fica com a gente, participa, manda seu alô e curte aí os grandes sucessos, né? E participa para pedir música também, tá valendo, tá valendo. A número 1, Xangerê, Santa Catarina. Mix Manhã no ar nesta terça-feira pós-feriado, né? Terça-feira, dia 8 de setembro de 2026. Seja bem-vindo, seja bem-vinda. começa agora mais um Mix Manhã. E aquela alegria, pensamento positivo para mais um dia. Celebrar. Gratidão, gratidão, dia lindo em Xanxerê. Bora lá para mais uma semana então.

0: Mandini na programação do Mix Manhã desta terça-feira, dia 8 de setembro de 2026, para sempre amar. Fechando aqui mais uma sequência. É a programação Mix Manhã, vamos até o meio-dia. É pressão, é energia, é emoção. Vem com a gente, vamos lá para mais intervalo então. Na sequência, tem muita música legal. O ouvinte participando comigo. Bora, minha gente, então. É aqui, ninguém fica parado. 14, faltando para as 9, bom dia.
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0: 13, faltando para as 9.
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0: Mix Manhã na Momento, é pressão, é energia, é emoção o tempo todo. Vem com a gente. Vem com a gente, que aqui é assim, né? Sempre no alto astral e música boa. Participação do ouvinte 99237132.
1: É isso aí, galera. Vamos.
0: Galera já tá participando aqui, ó. Não esquece, 99237132, nosso WhatsApp, 9 para as 9. É só alegria.

0: Só alegria, Rio Negro e Solimões. No Mix Manhã Momento. E aí, quem tá animado, faz barulho, vem comigo, bora participar. 991237132, WhatsApp. Galera, tem prêmio pra você, tem presente hoje? Claro que tem, presente da Cia da Bolsa pra você, ligado comigo na programação. É Momento FM. Manda mensagem para concorrer a um vale-presente da Cia da Bolsa. Abraço lá para a equipe Cia da Bolsa, a melhor, com certeza. Tudo certinho com você, deixa atender a galera, o ouvinte ligado, participando. Alô, Salete, turma aí do Colato na sintonia da Momento, forte abraço para vocês, tamo junto. Franciele Canani, bom dia, Franciele. Vanusa, sempre com a gente também, ótima terça-feira.
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0: Thales Lessa, mais Humberto e Ronaldo, hoje eu tô delícia. Sigo pras 9.

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0: sucesso no momento. Corpo e alma contrai a veia. Três vícios. Vamos lá pro intervalo. Na sequência tem a mensagem do dia pra você. Mix Manhã. É Momento FM, 17 anos com você.
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0: Ótimo dia, 9 em ponto.
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0: E mais um dia maravilhoso e especial, sol brilhando em Xanxerê. Seja bem-vindo à programação Mix Manhã na Momento. Está no ar a mensagem do dia para esta terça-feira, dia 8 de setembro. Ser feliz. Que você seja feliz, realizado, realizada. Ser feliz, lembrando, não significa ter uma vida perfeita. Eu sei que você sabe disso, mas vale a pena falar novamente. Ser feliz não significa ter uma vida perfeita, sem problemas ou dificuldades. Temos isso pela frente, são as adversidades da vida, pelo menos da vida adulta, né? De quem tem responsabilidade. Ser feliz é aprender a valorizar as pequenas coisas, agradecer pelo que temos e encontrar motivos para sorrir mesmo nos dias difíceis. A felicidade está nos momentos simples, em um abraço sincero, em uma conversa com quem amamos, em uma manhã tranquila, em uma conquista ou até mesmo na esperança de que dias melhores virão. E eles chegam, eles vêm. Ser feliz também é entender que não precisamos agradar a todos. Entendeu bem? Ser feliz é entender que não precisamos agradar a todos. É respeitar nosso próprio tempo, cuidar de nós mesmos e seguir em frente, mesmo quando o caminho parece difícil. A vida é feita de momentos. E muitos deles passam sem que percebamos. Por isso, devemos aproveitar o presente, amar mais, reclamar menos e reconhecer a beleza que existe ao nosso redor. No fim, ser feliz é escolher enxergar a vida com gratidão e coragem. Porque a felicidade não está apenas no destino que queremos alcançar, mas também na maneira como aprendemos a caminhar. Felicidade para você, que seu caminho seja repleto de momentos mágicos. Tenha um maravilhoso dia, uma ótima terça-feira.
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0: Olha só, segura essa energia porque vem coisa boa, tem presente da Cia da Bolsa pra você, manda mensagem pra gente. Estãozinho chororó. Brincar de ser feliz. 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

brincar de ser feliz, Chitãozinho e Chororó, na Momento FM, é o Mix Manhã, e aqui quem manda é a alegria, vem junto, alô, Elaine Sequete, bom dia pra você, ótima terça, ótima semana, menina veneno.

0: Zezé de Camargo e Luciano, Menina Veneno. Na sugestão dela, Elaine Sequete, ligada com a gente nesta manhã de terça-feira, dia 8. Vamos lá para mais um intervalo. A melhor chanchere Santa Catarina, Mix Manhã. Aqui ninguém fica parado, é emoção, é música boa. Bora participar então, que tá valendo, né? Vale compras para você de R$100 da Cia da Bolsa. 9:16.
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0: 9:17. Olha só, seguimos a programação Mix Manhã, valendo pra você ligado comigo, pra você que não participou ainda, manda mensagem, já vou atender a galera, né? Tem vale presente pra você, vale compras de R$100 da Cia da Bolsa. 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
1: Olha só, daqui a pouco Leandro Fernandes traz informação do comércio pra gente nesta manhã, Mix Manhã até o meio-dia. 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
1: Vamos lá pro comércio, então, Leandro Fernandes trazendo a informação pra gente nesta manhã linda, maravilhosa de terça-feira, dia 8 de setembro, tá lá na Marafina. Bom dia, Leandro.
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0: É isso aí, Manjá. E assim eu volto aí para os estúdios da Momento com você. Vai daí do Mix Manhã. Bora voltar ao normal, né? O feriadão acabou. Vamos agilizar o negócio aí, Manjá.
2: Valeu, valeu! Abraço lá pro Edelvan, equipe da Marafim Móveis, a loja do Cid. Por aqui continua a programação, né? Lembrando que tá rolando na programação vale de R$100, vale compra R$100 da Cia da Bolsa, calçados e confecções. E não esquece também aí do Outlet, né? Te prepara, garoto. 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Beleza, beleza? Vambora, vambora! Quero você comigo nesta manhã linda! 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Emoção o tempo todo, Mix Manhã, 15 graus a temperatura. 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Bora viver então, bora curtir a programação da Momento, bora participar. Vale R$100 pra você. Vale compras, né? Da Cia da Bolsa por aqui. Já tendo você. Fica ligado comigo. Vem junto. Bora pra cima. Mais um dia, mais uma semana.

0: Pedro Mijaca na Momento Mix Manhã, 15 graus a temperatura. Bora aí, minha gente, bora pra frente, pra cima. É, ninguém fica parado, né? Tem que ter alegria, positividade sempre. Intervalo. Informação também. Momento FM. 29 para as 10.
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2: Olá, ouvintes da programação da Momento FM. O Brasil vai realizar a Operação Potiguar 2 no centro de lançamento da Barreira do Inferno, em Parnamirim, no Rio Grande do Norte, para testar a plataforma suborbital de microgravidade recuperável. O sistema é lançado em um voo suborbital e foi desenvolvido para levar experimentos científicos ao ambiente de microgravidade e depois permitir a recuperação dos equipamentos. A operação segue até 19 de setembro. A tecnologia poderá ampliar pesquisas em áreas como medicamentos, biologia, materiais, fluidos, combustão e agricultura espacial. O ambiente de microgravidade, fenômenos que não podem ser reproduzidos da mesma forma na Terra, abrindo espaço para novos experimentos e tecnologias. Com informações para a programação, o repórter Jocely Luiz.
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0: 99123-7132, nosso WhatsApp tá Tá rolando o Vale Presentia da Bolsa. Já já falou pro ouvinte, né? Vamos dar um abraço especial aí pra turma da construção civil. O pessoal tá mil aí, né? Tá mil. Começou cedinho, né? É o dia. Colaborando, né? 15 graus a temperatura, tempo bom em Xanxerê.
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0: Vamos lá para mais Mix Manhã Momento.
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0: Tem aí muita música boa. É pra cima, é pra cima, é pra frente. Hoje a vibe é só positividade. Vem junto então. Galera, tem vale presente da Cia da Bolsa, vale presente de R$100, né? Abraço aí pra nossa ouvinte, a Jane Mores, que tá ligadaça, tá participando também, né? Manda sua mensagem pra gente. Alô, Silvia. Tudo bem, Silvia? Bom dia, Silvia dos Santos. Ótima terça-feira pra você. Galera, manda áudio também.
14: Bom dia, meu nome é Bruna Alves Gasperini. Gostaria de participar do sorteio dos R$100 da Cia da Bolsa. E pode ser a próxima música pra nós ouvir.
0: Valeu, próxima música pra vocês, então. Meu amigo Gelson Schmidt, lá em Xaxi, ligadasco com a gente. Tudo bem do Kiss Motel, né? O pessoal tá lá trabalhando. Vamos tocar a música pra vocês aí daqui a pouquinho. Salete, tamo junto, Salete. Um abraço, minha amiga. Isso aí, isso aí. Valeu, valeu. Morgana também comigo, turma de chatinho, né? Morgana, ligada, ligada na programação aqui do Mix Manhã da Momento. Jane, tudo bem, Jane? Que seu dia seja maravilhoso, muito especial. Minha amiga Jane também, sempre na sintonia da Momento. Neuza, Neuza Bueno, bom dia para você, tá concorrendo, é isso aí. É vale presente de R$100 da Cia da Bolsa, calçados e confecções para você nesta manhã linda, maravilhosa. Bom dia!
15: Bom dia, tudo bem? Aqui é a Ediana da Linha Medianeira, gostaria de participar do sorteio da Cia da Bolsa. Agradeço se for atendido, tenha um bom dia.
0: Valeu, valeu. Fabiana do Carmo também ligada comigo. Vamos de moda. Música boa é aqui.
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0: E não para, não para, porque aqui a festa só termina. Quando a música parar de tocar, ela não para, né? Então a festa continua sempre. Opa! Carro de malandro.

Rude Malandro é sucesso. Galera, fez toca na Momento FM, emoção o tempo todo, Mix Manhã. 18 para as 10. Engenheiros do Havaí.

0: Engenheiros do Havaí, a promessa, Mix Manhã Momento. Vamos lá para mais um intervalo, não esquece. Tá rolando presente para você. Na programação do Mix Manhã, o vale presente de 100zão da Cia da Bolsa, calçados e confecções. Fica aí então, manda sua mensagem. Ivan Barbosa, bom dia. Tá concorrendo aí. Adriana dos Santos também com a gente. Momento FM 14, faltando para as 10.
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0: Teremos sorteio na programação. Hoje vale presente da Cia da Bolsa. Bora pra cima então, bora pra frente. Aquele pensamento positivo, alto astral que começou mais uma semana. Tivemos feriado ontem, 7 de setembro, né?
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0: Ou seja, pra muitos começa hoje a semana, né? Pra outros já começou, foi direto. Inclusive, eu trabalhei ontem, né, pessoal? Antes de ontem, domingão também. Faz parte da vida, né? Vamos lá, bora trabalhar.
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0: Também adoro e adoro você participando no 991237132. Você concorre ao Vale Presente da Cia da Bolsa, Calçados e Confecções. Mais uma vez, rapidinho, quero dar um recado para você. 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Tá preparada então? Tá preparada?
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0: Vamos lá pra música e depois eu atendo você que tá participando. Muitas e muitas participações nesta manhã. Momento FM, 8 faltando pras 10. Aqui é alegria sempre, né? Música boa. Vamos matar a saudade com essa aqui do metrô. Beat acelerado.

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2: Alô, Ana Cristina, em São Domingos, curtindo o Mix Manhã da Momento FM. Ana Cristina, um ótimo dia. Rita Lee pediu tocando Buana.

0: tá ali. E a trend aí da galera que tá fazendo aquela foto, né? Dos anos 80, que é música dos anos 80 também, a gente toca pra você. Se você gosta, né, daquela coisa dos anos 80, vem com o momento que a gente toca. Toca música boa pra você, pra matar saudades. Anos 70, 80, 90, não importa. Fala nisso, vem aí mais uma edição do Túnel do Tempo, né? Vamos matar saudades? Vamos lá! Fica ligado então, que vem aí só flashback no momento em mais uma edição do Túnel do Tempo. A galera gosta! Aquela viagem ao passado. Fica ligado então. Olha só, tem vale presente da Cia da Bolsa pra você que tá participando. Já já vou lá pra sua mensagem, tá? Combinado? Intervalo rapidinho, porque vem aí muita música do passado. 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
0: Bom dia, 10 e 1.
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0: Começando mais um Túnel do Tempo, Momento FM 16. Senhoras e senhores, apertem os cintos que a viagem começa agora, anos 60, 70, 80 e 90. Começamos com Bonnie M.

0: and Rivers of Babylon. Olha só. Trio, né? Formado na Alemanha em 1976. Aí surgiu o Boreham. Quarteto, né? Desculpa, falei trio. Não, é quarteto, rapaz. Quarteto aí do Boreham, né? Quem diria que foi formado na Alemanha em 76? Tocando pra você aqui na programação Túnel do Tempo, Momento FM 10 e 9.
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0: Carpenters. Please, Mr. Postman.

0: Esse é o Du Musical estadunidense, né? Esse daqui são lá dos Estados Unidos, né? É, Boreham surgiu lá na Alemanha. Carters. E segue o túnel do tempo.
1: Seja
0: segue a viagem.
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0: 10 e 12. Bom dia, Pusquets. Mississippi.

0: Basquete na Momento FM MCC. Para fechar o túnel do tempo de hoje. Formado aí pelas irmãs, né? Tony, Barry, Marian. E o grupo surgiu na Holanda na década de 70, né? Basquete. Mais uma para matar a saudade na programação da Momento FM. Três edições aí, de segunda a sexta-feira, 10 da manhã, 4 da tarde, às 9 da noite.
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3: 10:17, bom dia.
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3: Tá rolando o Vale Presente da Cia da Bolsa na programação. Manda sua mensagem pra gente para concorrer, para participar no 99237132. Deixa eu atender mais uma mensagem de áudio aqui, é áudio, então manda ver aí, solta o verbo.
5: Bom dia, mancha, aqui é o Leandro Narciso Fernandes, estamos trabalhando aqui, cavocando que nem tatu, me escutando sendo 12 no momento. E coloca aí no sorteio aí, ó, da Cia da Bolsa aí. Que ô potência!
3: É nóis!
5: Tá com aquela música boa aí pra nós curtir, uma boa da tua escolha aí. Valeu? Obrigado por atendido.
3: Deixa comigo, deixa comigo, alô!
6: Bom dia, aqui é a Doraci da Linha Portão. Eu quero participar aí do sorteio aí, eu sei. E se eu for.

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0: De volta, Mix Manhã Momento.
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0: Sandra Dazzi com a gente, abraço pra você. Valeu, Salete, tamo junto. Artemia Borges também ligadinha comigo. Anjos do Hangar.

0: Sandra Pizil tocou. Anjos do Hangar. Trilha do Sol, aqui é Momento FM. Vale presente para você da Cia da Bolsa na programação. Franciele Canani, ligada comigo. Abraço para você. Áudio da galera, bom dia, bom dia.
1: Bom dia, Mancha, sou Nali, bom dia, quero participar do sorteio, manda música bem bonita pra nós. Quero homenagear minha sobrinha Érica Berlândia, que segue no aniversário hoje.
0: Valeu, valeu. Seguimos por aqui, né? Mais participação, Juliana também, tudo certo, bom dia pra você.
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0: Mais um áudio da galera.
4: Bom dia, Momento, tudo bem? Eu, Denizar, gostaria de saber se vocês teriam o número da doutor Hérnia para me informar. Tô precisando.
0: Como é que é? Não entendi nada. Vamos lá, segue o baile. Segue o baile, depois vamos prosear aí. Ah, alô. Bom dia, Síria, Peroto, do bairro Veneza, também comigo.

0: Gustavo Lima, de menina pra mulher. Esse é o nosso Mix Manhã. Fala, Paulinha, tudo bem? A Braziane. Momento FM. Toquei Gustavo Lima.
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0: 15 pras 11.
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0: Bom dia, eu sou Mancha, te faz companhia todos os dias, estou por aqui, das 8:30 da manhã até o meio-dia. 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
0: Muito bem, muito bem. 12 faltando para as 11. 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
0: Bom dia, Raquel, tudo certo?
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0: Alô, alô, bom dia.
5: Aqui é a Marivane Simadon, do bairro Tonial. Eu gostaria de participar do sorteio da Cia da Bolsa. Valeu, muito obrigada.
0: Abraço, abraço, R$100 em vale presente pra você da Cia da Bolsa nesta manhã. Pessoal na escuta, na sintonia, câmbio. Eronita Stevens está lá em São Domingos, curtindo a gente. Bom dia, abraço aí pra vocês, turma de São Domingos, né? A número um.
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0: Alô, bom dia, bom dia.
7: Bom dia, quero participar do sorteio da Cia da Bolsa. Meu nome é Mari Lúcia.
0: Muito bem, participando, concorrendo, Mari Lúcia.

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0: Amor Perigoso, Momento FM. Abraço lá pro meu amigo Charles Turma aí da Mecânica Autocili. Tamo junto, garoto. Como é que tá aí, Charles? Momento FM. Cada vez que eu preparo aqui um Zezé de Camargo aqui do Senna, eu lembro do meu amigo Charles, que é fãzaço, né? Valeu, valeu, Charles. Bom trabalho pra você. Ana Roberto participando comigo também. É, tem sorteio da Cia da Bolsa, galera. A número 1. Bom dia.
1: Bom dia, tudo bem? Quero participar do sorteio da Cia da Bolsa. Agradeço por atendida.
0: Valeu, valeu. Edinara. Tamo junto, tamo junto. Me leva pra casa, Zezé de Camargo e Luciano.

0: Me leva pra casa, Zizete Camargo e Luciano, na momento.
1: Oi, bom dia, Mancha, tudo bem?
0: Tudo.
1: Aqui é Celo Siqueira. Quero participar do sorteio da Cia da Bolsa. Boa terça-feira pra todos nós. 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
0: Pra você também, valeu. Ótima terça-feira, ótima semana. Apenas começando a semana, né? Pós-feriado. 7 de setembro, hoje é 8, né? 8 de setembro. E a gente continua, né? Aquele foco na meta sempre. Deu Nil de Sandrin. Bairro Aparecida também comigo. Bom dia pra você. Momento 11 em ponto, já mais participação do ouvinte, tá valendo pra você aquele vale compras, né? Vale presente da Cia da Bolsa, manda mensagem pra gente.
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0: Bom dia, Carol. Momento FM. Boninha, também ouvindo a programação da Momento em Abelardo Luz, a maior audiência. Segue comigo. Daqui a pouco sorteio do Vale Presente da Cia da Bolsa. Alô.
15: Bom dia.
0: Com alegria.
15: Sou Marlene aqui do Batalon. Gostaria de participar do sorteio da Cia da Bolsa e Sapatos. Obrigada, se eu for atendida.
0: Valeu.
15: Um bom dia para todos.
0: Foi atendida, Marlene. Cia da Bolsa, calçados e confecções, mas tem sapato também, né? E tem tudo, ó. Cia da Bolsa, calçados e confecções. Falar nisso, vem aí o Outlet, você não pode perder, né? 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Será na loja, na Coronel Passos Maia. Cia da Bolsa sorteando para você daqui a pouquinho um vale presente de R$100. Manda mensagem para o 991237132, que dá tempo ainda para você participar, mas daqui a pouco tem sorteio. Delmir Bazi comigo também, bom dia. Juliana, tudo certo? Mais uma Juliana comigo aqui. Juli, tudo certo? Juli, bom dia. Ótima terça-feira para você, né? E ótima semana. A Eli também na sintonia. Fala, Eli.
16: Bom dia, Mancha, tudo bem? Tudo certo?
0: Sob controle.
16: Mancha, Eli.
0: Abre, muchacha.
16: Quero participar do sorteio ali e roda pra mim se tu conseguir vestido azul. Beleza?
0: Valeu.
16: Fica com Deus, meu anjo. Cê tudo tá bem. De bom.
0: Tudo de bom pra você também, a Eli tá lá. Ligadinha com a gente, Stephanie Narciso, turma de São Jorge, também vem comigo, Mix Manhã, momento. Luciana dos Santos, tudo bem? Tudo certo? Boa sorte pra você, Karine. Karine Araújo, é isso aí, presente pra você, hoje é o Vale Compras, Vale Presente da Cia da Bolsa, cenzão aí no bolso, claro que ajuda, né? Fernando dos Santos, tudo bem? É nóis, Salete, é só alegria, desse jeito. Amanda dos Santos também tá participando, bom dia, Juliane Bandeira, né? Hoje é o dia das Julianas e das Julianes aqui. Que bom. Se você é Juliana ou Juliane, manda mensagem pra gente, hein? Vamos botar pra quebrar aqui o negócio. É alegria e energia positiva. Mais um áudio. Alô, bom dia.
17: Bom dia, meu amigo Mancha. Janeiro. Opa. Lucas, toca aí pra nós. A banda Calmão, 3.000 vezes te amo. Beleza, meu amigo? Ótimo trabalho. Bom dia.
0: Valeu, forte abraço para você, Jair Lucas. Bom dia.
18: Bom dia, Mancha. Tudo bem?
0: Tudo ótimo.
18: Quero participar aí do sorteio da Cia da Bolsa e Calçado.
0: Mas é pra
18: aqui
0: já.
18: Aqui é a Tatiane Gonçalves da Silva. Um abraço, bom trabalho.
0: Obrigado. Boa sorte para você. Boa sorte. Zanella em Xaxim tá comigo também. Ô, Zanella, Vamos fazer assim, vamos tocar essa aqui hoje, porque o pessoal já pediu aí, vai na carona, né? Pediu Céu e Canto, Sigo Te Amando, mas tenha mais e mais, que é lenda, maravilhosa. Quer conquistar um amor? Manda essa música para aquela pessoa especial. Mais e mais.

0: Olha aí, que a música era boa, pensa numa letra top, né? É, é banda, mas tem letra romântica aqui, ó. Não é só bailão, não é só bailão, mas dá pra dançar também, né? Dá pra dançar, pra namorar, fazer homenagem. Aquela pessoa especial também tá valendo, 99237132. É homenagem, tá? Não sei se você entendeu outra coisa aí.
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0: São Francisco, alô Eli. Pediu São Francisco, mas vai essa aqui hoje pra você. Essa música é top também, você merece o Oscar. Sabe aquela pessoa que finge o tempo todo? Quem não conhece uma assim, né? Seja no amor, na família, na rotina, indo no trabalho, né? Tô sabendo, a gente não é tonto, né?

0: São Francisco fechou mais uma sequência do Mix Manhã. Deixa eu ver a temperatura, como é que tá aqui, ó. O dia tá lindo, né? 19 graus a temperatura. Ótimo dia para você, 11:16.
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0: 12:29.
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Muito bem, senhoras e senhores, estamos chegando por aqui na programação. Agora vamos com o nosso sertanejo classe A até às 13 horas. É, partiu! 991237132 para você participar com a gente nessa terça-feira pós-feriadão, 8 de setembro de 2026. Temperatura aqui na capital do milho, 20 graus marcando o termômetro. Que loucura, hein? Bora que bora, e dele que dele. Pra você participar também é facinho, 991237132, deixe seu recado, manda aquele boa tarde, pede aquele som, e a gente vai rodando pra você por aqui, tá bom? Com toda a satisfação desse mundão velho. Tem que participar com a gente aí, fazer aquele agito bacana na tarde de terça-feira. Vamos começando o nosso sertanejão? Leandro Leonardo. Eu não durmo sem ela. Eita, moda boa.

0: Você tá doido, hein? Zezé de Camargo e Luciano na programação. Essa aí foi braba, viu? Te amar assim. Agora 15, faltando para as 13 horas. 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

Muito bem, bora lá pra nossa última sequência do nosso sertanejo classe A, 11 minutos, faltando pras 13 horas. Terça-feira, gente boa. Boa tarde, Leandro. Ótimo trabalho. Deus te abençoe grandemente. Beijinhos. Valeu, Vanusa. Beijo pra você também. Uma excelente tarde. Eu li os pensamentos. Você ia pedir Leandro e Leonardo e eu rodei primeiro. Eu me antecipei. Tá tudo certo. Tá valendo. Conferiu aí com a gente. Uma excelente tarde de terça. Uma ótima semana por aí. Vambora, né? Dá-lhe pra não tomar ali. Como diz o ditado, é dá-lhe pra não tomar ali, né? Desse jeito. Vamos que vamos, 991237132, pra você participar e interagir comigo. Fica à vontade, viu? Seja muito bem-vindo por aqui. Tô junto contigo, não abro mão, até às 16 horas. Nas ondas da 97.9, Momento FM. Você sabe que essa é a rádio que é emoção o tempo todo. Bora com Chico Rei Paraná. Ai! Essa arrebenta o coração, viu? Cê tá doido.

0: Segredinha.
1: Viajo porque preciso, garotinha. 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
1: Cantou demais, garoto.
2: Pior que isso, só dois dias, eu acho.
3: Aí, sucesso de Eduardo Costa, Ed Brito e Samuel. Fui dando porrada.
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3: Agora 13 horas e 1 minuto.
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0: Opa, tamo de volta, hein? Bora nós, de volta por aqui agora, 13h05, início de tarde de terça-feira, dia 8 de setembro de 2026. Bora lá, né? Capital do Milho, a temperatura vai girando na casa dos 21 graus por aqui, tô contigo até as 16 horas, no qual é a sua? Bora participar, 991-23-7132, fica à vontade, seja muito bem-vindo por aqui na nossa programação, sempre um prazer atender você. Vambora, vamos começar, vamos agitar aí o pós-feriadão. Galera ainda tá tentando entrar no ritmo, né? Aproveitou, esticou o feriadão, deu aquela exagerada, bah, aí é complicado, depois voltar ao normal, depois de uma exagerada, meu amigo. Enfim, tem muito o que fazer, né? Tem que encarar, vambora que a semaninha tá aí, uma semana mais curta, mas tá aí, né? Bora começando com Gustavo Lima.
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0: Sensacional. Aninha, muito obrigado, viu?
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0: Aí o sucesso bom demais. Não embaça meus forró, Beto e Ronaldo, Mariana Fagundes. FM. 13:15.
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Bora lá, tamo de volta por aqui na programação. Alô, alô, deixa eu ver pra quem que eu vou mandar. Alô, lá pra Bom Jesus, Paulo Sérgio na sintonia. Como é que você tá, tudo certo por aí? Ó, vamos lançar um sorteio por aqui, bacana, na tarde. Você que participar com a gente aí na tarde, mandar o nome completo, vai concorrer a um kit presente personalizado das meninas do chapéu. É isso mesmo, participou por aqui, vai concorrer a um kit personalizado aí de presente das meninas do chapéu. Pode participar à vontade no 991237132. Mande seu recado pra cá. Fique à vontade, vem interagir com a gente na tarde. E por aqui a gente vai trazendo mais som. Vamos trazendo mais moda boa. Quando você vai participando por aí, vamos trazendo Fernando Sorocaba, Murilo Rufi.

0: Quem gostou faz barulho aí, churrasco com fã.
1: Fernando Sorocaba, muito obrigado.
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0: Aí o sucesso no corpo e alma na programação. Tá faltando beijos. É, tá faltando, tá faltando.
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0: Momento, ótima tarde pra você. Agora 13:30.
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5: Olá, ouvintes da programação Momento FM. Santa Catarina registra uma taxa de tabagismo acima da média nacional. Enquanto o consumo de cigarros convencionais atinge cerca de 9 a 10% dos adultos no Brasil, o índice chega a aproximadamente 13% no estado. Após décadas de queda, a prevalência voltou a crescer. A pneumologista Leila John Marques alerta que a nicotina tem alto potencial de dependência e que os cigarros eletrônicos podem facilitar a exposição a grandes quantidades da substância. O tabagismo está associado a problemas respiratórios e cardiovasculares, além de doenças como DPCO e câncer de pulmão. Para quem deseja abandonar o cigarro, a recomendação é buscar acompanhamento profissional, que pode incluir medicamentos e mudanças comportamentais. Com informações para a programação, repórter Jocely Luiz.
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seguindo por aqui. Vamos dali, né? Vamos seguindo por aqui. Agora, exatamente 24, faltando para as 14 horas. Tarde boa de terça-feira. 991237132 para você participar e interagir com a gente. Pedir o seu som e, claro, concorrer com a gente a um kit presente personalizado das meninas do chapéu por aqui na programação Momento. Bora lá, né? Bora trazendo mais uma sequência com o Christian Ralph. Nova York.

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0: Muito bem, estamos de volta e bora lá que tem áudio do ouvinte. Alô, boa tarde.
1: Boa tarde, meu nome é Ivanete Fátima Arno. Eu gostaria de concorrer ao kit presente das meninas do chapéu.
0: Muito bem, boa sorte pra você aí. Você que não participou ainda, tá esperando o quê? 991237132 pra você participar com a gente, concorrer por aqui ao kit presente personalizado das meninas do chapéu. Vamos trazendo mais som, mais música por aqui. Trazendo Bruno Barreto na programação com Antônio Gabriel.

Esse som é uma resenha.

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0: aí o sucesso dos atuais pra dizer, fechando assim a primeira hora do Qual é a Sua?
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0: Agora 14 horas, 1 minuto.
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0: Muito bem, estamos de volta por aqui. Bora lá ver quem tá com a gente na tarde. Boa tarde, gostaria de participar do sorteio do kit personalizado aí das meninas do chapéu, Luciano Stefanello com a gente. Bora, quem mais por aqui? Alô, alô, boa tarde.
1: Boa tarde, tudo bem? Meu nome é Clonice Franco Ferreira, tô aqui na escuta, quero participar do sorteio das meninas do chapéu.
0: Muito bem, já está participando, boa sorte para você também. Vamos lá, seguindo, né? Vamos que vamos, deixa eu ver. Vamos trazer o som, bora! Começar mais uma hora assim, ó.
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0: aí o som de Pandora e Banda Rosas. Abra os olhos pra sonhar.
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0: Momento, agora 14 horas e 15 minutos.
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0: Tarde boa de terça-feira. Alô, Paulo Sérgio em Bom Jesus. Tá na sintonia, curtindo a programação. Alô, alô, você. Manda sua mensagem pra cá, 991-237-132. Vem participar com a gente, interagir por aqui. Valeu, um kit personalizado das meninas do chapéu. É um kit presente aí das meninas do chapéu. E vamos que vamos, né? Dele que dele. Eita, nós. Participa aí, manda o nome completo pra você concorrer. Bora concorrer, fui alma. Participação da Iaveia. São três vícios.
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0: Abraço.
1: Boa demais.
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2: Tá aí, sucesso de Panda, Ícaro e Gilmar e Humberto e Ronaldo. 12 horas.
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2: Momento, agora 14 horas e 30 minutos. 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
5: O Brasil encerrou o Mundial de Paraciclismo de Estrada 2026, realizado nos Estados Unidos com 5 medalhas. Victoria Barbosa conquistou bronze na prova de resistência da classe C1, repetindo o terceiro lugar obtido no contrarrelógio. Além dos 2 bronzes de Victoria, o Brasil também conquistou prata com Jade Malazave e outros 2 bronzes ao longo da competição. A campanha colocou a delegação brasileira entre os destaques do campeonato, que reuniu atletas de diferentes classes do paraciclismo. Com informações para a programação, repórter Jocely Luiz.

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2: Vambora, de volta por aqui, Unidade Móvel Momento, pedindo passagem. Vamos com a informação do comércio, trazendo informação com ele, Cris Júnior, tá rodando, começa. Alô, Cris, boa tarde, boa tarde.
3: Bora, Leandro Fernandes, boa tarde para você, aos ouvintes curtindo a programação Momento. 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
2: Muito bem, valeu, Cris. 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E você sabe muito bem disso, né? Por aqui, vamos ver quem tá com a gente. Oi, coloca nós no sorteio, Adriana Gasperini tá participando aí do sorteio, tá valendo por aqui um kit personalizado de presente das meninas do chapéu pra quem participar e mandar o nome completo por aqui, fechou? Bora com o Luan Santana, Jorge Matheus.

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0: Tá aí, sucesso San Marino e o corretor, hein? Moda boa, regravada aí na voz do Edinho Silva. 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Momento, agora 15 minutos, faltando para as 15 horas.
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Bora lá de volta por aqui na programação. Vamos seguindo. Boa tarde, Leandro. Gelson Schmidt Tiagin, trabalhando aí na escuta. Toca aí pra nós, Loira Tatuada. Muito bem. Vamos procurar a moda por aqui. Quem tá participando com a gente também, Josué de Souza, Gaterman, Kézia Nunes Oliveira. Bora 991237132 para você participar e concorrer com a gente a um kit presente personalizado das meninas do chapéu. E agora tem Marcos e Belucci na programação.

0: Sucesso, papai.
1: Rapaz,
2: todos os dias a vejo.
1: Aquela formosura.
0: Essa aí.
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3: Muito bem, tá aí o sucesso de Grupo Festeirê, Cleiton Borges. Apartamento 104.
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3: Momento, agora 15 horas.
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Então, bora nós pra última hora já do nosso Qual é a Sua, agora 15h03, 991-23-7132. Participa aí, vem interagir com a gente por aqui. Fica à vontade, seja muito bem-vindo, tá bom? Vamos lá, trazendo mais sucesso por aqui na tarde. Lembrando que quem participar com a gente, manda o nome completo, tá concorrendo aí um kit presente personalizado das meninas do chapéu. Agora tem Bob Joy.

0: Chega mais milionários, José Rico, Roberto Carlos, Gini Geno, Zezé de Camargo, Luciano, ô Tonico Tinoco.
1: Rapaz, tá chegando mais gente aqui, ó. Rio Negro e Solimões, Chitãozinho e Chororó, César e Paulinho, Leonardo, Eduardo Costa, Christian Ralph, Di Paulo e Paulino.
0: É com você, Marciano.
1: Vem!

0: Momento, 15:16.
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Opa, tamo na área de novo, hein? Bora lá, né? Alô, alô, Elis Regina, tá na sintonia com a gente. Excelente tarde pra você. E vai participando aí, 991-237-132. Vai deixando seu recado daqui a pouquinho. A gente vai trazer aí quem faturou ou quem vai faturar um kit personalizado aí de presente das meninas do chapéu. Porque agora tem música na momento, destaque nacional. Por te amar demais.

0: Bandida e sucesso do São Francisco e a do Bandida.
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0: 29, faltando para as 16 horas, informação na Momento.
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3: Olá, ouvintes da programação da Momento FM 97.9. Vamos às cotações. Atenção, o dólar está cotado em R$5,13. A soja saca de 60 quilos em R$115. O feijão carioca 60 quilos em R$150. O feijão preto 60 quilos em R$125. O milho saca de 60 quilos em R$66,50. A arroba do boi em R$315 e a cotação para o litro de leite nesta terça-feira está em R$2,75 na média. Com informações para a programação, repórter Jocely Luiz.
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0: Bora lá, emoção o tempo todo. Estamos de volta e já vamos com o áudio do ouvinte por aqui. Boa tarde.
1: Oi, boa tarde. Aqui é a Duracida, Linha Vartão. Eu quero participar do sorteio do chapéu das meninas. Se for atendido, agradeço.
0: Valeu, participando. Bora, boa tarde.
2: Boa tarde. Gostaria de participar do sorteio aí das meninas do chapéu. Agradeço por atendido, Narice Moreira, São Romeiro.
0: Valeu, valeu, participando. E bora já fazer o sorteio por aqui. Sorteador na tela, coletando as participações. Boa sorte para todo mundo que deixou o recado na tarde. Vamos lá, vamos lá. E parou! Atenção, quem faturou com a gente por aqui o kit personalizado presente aí das meninas do chapéu foi Josué de Souza. Parabéns! Só passar aqui no momento retirar em horário comercial seu prêmio aí, fechou? Então o Josué de Souza faturou o prêmio aí. Por aqui vai chegando Muriel Alves.

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1: Sabe-te, imperador. É som de paredão. O solo que vai ficar na sua mente aí, ó. Bora, Demi Boy. Bota pra estar.

0: Tá aí o som de Vitinho Imperador, fechando assim o nosso Qual é a Sua? Já já o túnel do tempo.
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0: Momento agora, 15 faltando para as 16 horas.
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2: Bora, Túnel do Tempo em ação, 11, faltando para as 16 horas. Assim também eu tiro meu time de campo, porque na sequência tem ele por aqui, Cris Júnior. Já vai tomar o seu assento por aqui para fazer a companhia para você nesse final de terça-feira. Eu volto amanhã a partir do meio-dia por aqui. Fiquem todos com Deus, se cuidem. E a gente se fala amanhã. A sequência você fica aí na boa companhia do Cris. Até amanhã, tchau, tchau.

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4: Momento agora 16 horas.
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4: Muito bem, seus lindos e bonitos, Cris Júnior, tô na área a partir de agora. Com licença, meu amigo, minha amiga, posso entrar, posso chegar? Tô chegando, hein, tô chegando.
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4: Exatamente, isso é o Toca Tudo, meu, seu, nosso programa de todas as tardes aqui na Momento. Abraçando você da região oeste de Santa Catarina, Paraná, Rio Grande do Sul. Se ligando e ouvindo a Momento 97.9. Primeiro lugar em audiência. Um abraço para você que tá aí no seu trabalho. Um abraço para você que tá em casa, de boa, descansando e aproveitando o restinho do feriado. Só mais uma semana de feriado, Cris Júnior. Vamos emendar o 7 de setembro até sexta-feira. Aí já entra sábado e domingo e voltamos lá na próxima segunda. Mas voltando à realidade, bora, bora, bora, sacudir a poeira. Vamos lá que a semana tá começando em plena terça-feira, dia 8 de setembro de 2026. Temperatura na capital do milho, 21 graus, sol brilhando, tempo bom na capital do milho, Xanxerê, Santa e Bela Catarina. E a partir de agora tem Cris Júnior. Tô chegando pra fazer o que eu amo, da rádio que eu amo, pra você ouvinte, que é a razão principal do nosso trabalho. E eu não chego de mão abanando, não. Eu não chego de mãos vazias, eu trago sempre um presentinho. Aliás, um presentaço pra você, ouvinte da tarde, que se liga sempre na nossa programação. Toca Tudo, programa que mais dá prêmios, a rádio que mais dá prêmios. E a gente tem as parcerias junto com a gente por aqui. E a partir de agora, comigo até as 19 horas, FG Salvados, patrocinando aquele super vale compras de 100 reais, meu amigo, minha amiga. 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É bom, não é? Brasil. Capaz que não, Cris Júnior. 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No mais, a partir de agora é contigo, comandando a programação junto comigo, então capricha aí, música de banda, música sertaneja, música gaúcha, valendo na tarde da Momento. Toca tudo. Muitos anos

0: 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Ótima tarde pra você, boa terça-feira, seu lindo, sua linda, onde quer que esteja aí na sintonia, no seu carro, no seu trabalho, todo mundo tá ligado. Abraço aos motoras de aplicativos aí, trabalhando, a rodagem, levando a momento até ver meu Crujuna de carona. Abraço pra ela, Juscelia, trabalhando, hein? Ô Cris, ó, na faxina hoje, mano, um alôzinho pras secretárias do lar. Abraço pra vocês aí, faxinando, limpando depois do feriado, aquela bagunça toda, criançada. Os familiares, Cris, foram embora, né? Deram prejuízo aí, cara. Então, abraço pra você, Juscelia, e pra todas as secretárias do lar, trabalhando e curtindo a Momento FM. Quem mais por aqui já participando, eu já dei o play, pode mandar um recadinho, responda pra mim qual é a loja de Xanxerê que tem de tudo e o que não tem, tá chegando, FG Salvados.
1: Olá, boa tarde, eu peguei agora mesmo o número da rádio aí do funcionária de vocês. Obrigado.
0: Valeu, Sônia Zuco, ótima tarde, seja bem-vinda então, Sônia. Primeira vez participando, é, seja bem-vinda por aqui, um ouvinte tem voz e vez na nossa programação do Toca Tu 97. Quem tá de aniversário hoje é Cris, lá da MCC Estofados, pois bem, vamos tocar os parabéns pra ela então. Parabéns. Parabéns pra você, Cris. Saúde, muitas e muitas felicidades. Deus abençoe, tá bom? Curta bastante, afinal, esse dia todo especial. Afinal, é o seu aniversário. Receba o carinho aí de todos os seus colegas de trabalho aí da MCC Estofados, mas também de toda a equipe aqui da Momento FM. Feliz aniversário.
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0: 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É o Timaço, hein? 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Aham, com toda certeza. 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
1: Opa, boa tarde, Cris Júnior. Aqui é o Leandro Narciso Fernandes. Estamos trabalhando aqui, me escutando, você aí no Doja.
0: Bem, que faz.
1: Meu xará aí, né? Agora é contigo.
0: Bora.
1: Coloca aí no sorteio aí do Vale Compre do FG Salvados e Rua Potência. E o nosso Grêmio perdeu ontem, né? Fazer o quê, né?
0: Ah, pra quê? Nada, me, né? Lembrar disso,
1: ó. Mas pra frente, né? É, de novo. Tá, vamos discutir uma boa aí do Zezé aí, a tua escolha.
0: Ô, Leandro Fernandes. Mas essas coisas aí não precisa nem me lembrar, rapaz. Eu já tava esquecendo já. Ah, nem vamos tocar no assunto, né? Nem vamos tocar no assunto. Vamos tocar a música que a Cris, aniversariante de hoje, pediu pra curtir e ouvir. LS Jack Setembro.

Tá aí o som do LS Jack, setembro, pra combinar com o clima, pra combinar com a terça-feira e pra você que gosta aí de um pop rock, né? Uma moda mais diferenciada. Bora aí, já já tem bandinha, já já tem sertanejo, já já tem as galderas tocando também. E o seu pedido valendo 100

0: Aliás, e vale compras na FG Salvados. Agora 4:29.
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2: Olá, ouvintes da programação da Momento FM 97.9. A taxa média de recusa familiar para a doação de órgãos no Brasil é de 45%. O índice mostra que quase metade das famílias entrevistadas após a confirmação de morte encefálica não autoriza a retirada dos órgãos para transplantes. Segundo a Associação de Medicina Intensiva Brasileira, a decisão pode ser influenciada por diferentes fatores. Entre eles, estão a dificuldade de compreender o diagnóstico, crenças religiosas, receio de alterações no corpo e a falta de conhecimento sobre a vontade do paciente. Os dados do Registro Brasileiro de Transplantes mostram o tamanho da demanda. Em 2025, foram registrados 15.940 potenciais doadores no país. Deste total, 4.335 se tornaram doadores efetivos. No mesmo período, 4.200 famílias não autorizaram a doação. Número equivalente a 45% das entrevistas realizadas. Com informações para a programação, repórter Jocely Luiz.
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0: Isso aí, 29 minutos faltando para as 17 horas e agora eu vou conversar ao vivo aqui. Tenho a ilustre presença do nosso querido amigo Renato, a Juliana, eles que são responsáveis pelo aplicativo que mais cresce não só na região, mas em toda a nossa querida cidade, em todo o Brasil, o aplicativo Vai de Rota. 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Meu amigo Renato, boa tarde, seja bem-vindo, meu querido.
6: Boa tarde, Cris. Boa tarde, ouvintes da Momento FM, a rádio mais famosa do sul do Brasil, né?
0: Essa isso aí, parceria com o melhor forte. 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O que achou?
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0: 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Mas tá enganado. 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Como você falou, né, Renato? Juliana, o aplicativo Vai de Rota hoje é pioneiro aqui em Xanxerê, né? Boa tarde e seja bem-vinda.
7: Boa tarde, Cris. Boa tarde a todos os ouvintes da Rádio Momento FM e aos nossos passageiros, né? Então, parabenizando vocês aí pelo ambiente novo.
0: O que você achou do nosso novo estúdio aí?
7: Muito, muito lindo. Parabéns a todos vocês. Vocês merecem, né?
0: Bacana, e o Vai de Rota hoje também tem um diferencial que tem um aplicativo só para o público feminino, né? Só para elas.
7: Isso, a gente tem uma categoria exclusiva, a gente diz assim que é uma categoria exclusiva só para as meninas, né? Só para elas. E a gente fica bem feliz em trabalhar com essa categoria, né? Porque é uma categoria que a gente enaltece bastante, né? Então tem uma menina ali para levar para a faculdade, sente mais segura de ir conosco, né? Só com as mulheres. Tem a categoria do só para elas, né?
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0: 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Não se assuste, não. 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
0: Continua a corrida premiada?
7: Continua firme e forte, né? Sempre a corrida premiada.
0: Esse é um destaque também para o Vai de Rota, né? A corrida premiada, você pode, além de estar sendo conduzido com um veículo de qualidade, com um veículo novo, limpinho, higienizado, com os motoristas profissionalizados para atender você com muito carinho, ainda você pode ganhar a corrida. Explica isso para a gente, Juliana.
7: É, no momento da corrida, né? O passageiro chama a corrida ali, aí durante a tua corrida, quando o motorista for finalizar, você vai ser contemplado, né? O motorista te avisa que a corrida foi premiada e você não precisa pagar nada.
0: E é todo dia, né, Herda? Todo dia.
6: É, todo dia sai 10 corridas de manhã, 10 de tarde e 5 à noite.
0: Olha que bacana, até à noite também tem corrida premiada.
6: Sim, tem, porque o nosso público é 24 horas, né, Cris?
0: Então são 25 corridas premiadas por dia?
6: Por dia.
0: Que legal, rapaz, hoje vem crescendo, pessoal que quer se habilitar e se tornar motorista Vai de Rota, tem vaga, tem a disponibilidade?
6: Tem vaga, tem disponibilidade, porque a gente tem horários flexíveis, né, Cris?
0: O pessoal pode fazer um baita de um extra aí, né?
6: Sim. É, isso aí, o pessoal que precisa fazer um extra final de semana, feriado, né, para atender o povo aí, que às vezes o motorista do dia a dia não aguenta, né, todo dia. Então vai ter esse, a gente tá fazendo essa parte aí pro motorista conseguir adequar o tempo da família, casa, trabalho, tudo isso daí, né?
0: Lembrando que todos os motoristas são treinados antes de colocar isso. Um condutor ali, né?
7: Exatamente.
6: Sim, o motorista homem é treinado por mim e a feminina é pela Juliana, né? Que a gente faz o treinamento para interagir com o público, com o cliente, né? Para saber como que é a experiência, não é só na teoria, na prática, né, Cris?
0: Com certeza, e é por isso que vocês vêm crescendo e expandindo para outros municípios também, usando Xanxerê sempre como referência. E Renato, Juliana, fica à vontade aí, meu querido.
6: Amigos ouvintes, queremos destacar a corrida premiada, que continua um sucesso. Você sabe que vários que estão ouvindo nós e vários, muitos já ganharam a corrida premiada. E ainda a gente vai estar fazendo um diferencial aí, fim de ano aí, pro nosso amigo cliente aí com a cesta, que já foi ganha a cesta. E temos mais outras novidades vindo aí também pro pessoal que continua usando Rota, que vamos fechar uma parceria maior ainda com a rádio, né? Estamos fechando uma parceria aí que foi um sucesso, o salário ali do pai. vamos continuar nessa pegada aí para deixar o amigo ouvinte aí alegre, contente também, não só os clientes do Rota, mas também da rádio, né? Que prestigiam o nosso trabalho aí, que muitos já chamaram pela rádio aí. E pode chamar o Vai da Rota, que é aqui o diferencial é que as pessoas são daqui, motoristas, são de Xanxerê, são da nossa cidade, conhecem o público, conhecem o povo, não precisa ter medo para fora da cidade, quer se deslocar para Xaxim, Chapecó, para qualquer fora do país, fora do estado, levamos até a corrida internacional já, Cris.
0: Eu
6: até Paraguaizão, Argentina, estamos levando aí o pessoal que quer fazer suas compras aí, a gente parcela até 18 vezes no cartão.
0: Pô, esse a corrida é,
6: o... sim, a corrida é parcelada 18 vezes no cartão, uma corrida grande, boa aí, né? Que vai pra fora, a gente parcela aí também.
0: Que legal, já vai com total segurança e ainda parcela no cartão, sem burocracia. Então, Juliana, precisou? Chama ou vai derrota?
7: Chama ou vai derrota. A gente então tá disponibilizando de vagas, Cris, assim, pra motoristas, né? Você pode entrar lá no Vai Derrota Motorista, fazer o cadastro, né? Ou tá chamando nós ali na central para fazer o teu cadastro. A gente tá precisando de motorista, feminina, você que tem o teu veículo, pode estar entrando em contato conosco, fazer o seu cadastro. Se assim for aprovado, venha trabalhar conosco, vai ser um prazer.
0: Maravilha. Renato, um abraço para os motoristas que eu sei que estão ouvindo a gente. Todos os veículos Vai Derrota, a maioria principalmente, sempre na sintonia junto com a gente, porque o passageiro é ouvinte da Momento e exige ir ouvindo a Momento pelo trajeto.
7: É isso aí.
6: É isso aí, Cris. Brigadão aí pelo apoio aí, pela parceria de sempre aí.
0: Tamo junto. 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Esse sim, o Cris Júnior assina embaixo.
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0: 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Dona Rosa Alves, o queijo estava uma delícia. Rosa Alves, estava um espetáculo. Já vamos falar mais do queijo, hein, Rosa?
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0: Agora voltando 10 minutos para as 17 horas.
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2: 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Gelson Schmidt está em Xaxim, tá pedindo porcelanato pra curtir e ouvir. Um abraço aí pra turminha do Kiss Motel. Terça-feira com cara de segunda, né, o Gelson Schmidt? Deus o livre, rapaz. Até engrenar a semana, vai lá por sexta-feira, mais ou menos. Mas tá valendo, tá valendo. Sacode a poeira e vai. Espanta a preguiça, espanta a preguiça. 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
5: Boa tarde, Cris. Perguntando, Toniel.
2: Tarde.
5: Me coloca no sorteio da FG Salvados.
2: Beleza, combinado. 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Toca tudo pedido, ouvinte, banda Alma Latina.

0: Morena do Galo Vermelho. Dona Rosa Alves, ela pediu pra curtir e ouvir, mandou um especial pra Jaque Alves. Ligadinhas na programação da Momento FM. Deixa eu parabenizar aqui, ô, Dona Rosa Alves. Simplesmente o queijo tava demais. Top. Já comi metade, já comi meio quilo do queijo, já comi hoje no meio dia no almoço já. Uma delícia. Aqueles queijos temperados, fresquinho, gostoso. Dona Rosa Alves preparou e me trouxe aqui. Eu comprei, tá bom? Fique bem claro que eu não pedi, eu comprei. Ela veio me vender, baratinho ainda, inclusive. Uma delícia de queijo, aquele queijo temperado, ó. Coisa linda, parabéns pelo seu trabalho, tá bom, Dona Rosa? Luciana Stefanel tá participando do sorteio da FG Salvados, tudo de bom pra você também aí, quem mais?
1: Boa tarde, tudo bem?
0: Tudo ótimo.
1: Florinda Fabris, eu queria participar aí do sorteio do FG Salvados. Se for atendido, agradeço, meu,
0: claro,
1: muito
0: que obrigado. Sim. Ô, Dona Clorinda Fabris, obrigado pela participação, hein? Tá sempre curtindo e ouvindo o nosso Toca Tudo da 97. Tá chegando o Peter Scheuer.
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0: E aí, meu amigo Peter Scheuer, o que me conta de bom, meu querido? Semana começando, né? Depois de um feriado, 7 de setembro, 20 graus a temperatura, finalzinho de tarde aqui em Xanxerê, na capital do milho. O sol continua brilhando por aqui, Peter.
4: A quarta-feira é caracterizada pelo tempo mais instável. Aos poucos, nuvens carregadas provenientes dos países vizinhos, da Argentina e do Paraguai, avançam sobre a região, provocam um aspecto do céu parcialmente nublado. E tem previsão de chuva, não dá para descartar a formação de alguns temporais. Quanto mais em direção ao período da tarde e noite, mais nuvens carregadas, mais áreas vão sendo influenciadas por essas pancadas. Durante a quinta e a sexta-feira, tem previsão de chuva, risco para ter formação de alguns temporais. Não ruim o tempo todo, tá? Tem momentos de tempo seco, tem momentos de chuva. Mas algum tempo severo também não está descartado. E é válido ressaltar que no fim de semana o tempo melhora bastante. Peter Scheuer, meteorologista, com a previsão do tempo.
0: Esse tempo, né, Peter Scheuer? Obrigado pelas informações. 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
7: E aí, quer ganhar um presente, R$100, vale compras na FG Salvados? Já se cadastra em 991237132, daqui a pouquinho o sorteio. Deixa eu mandar um abraço com carinho do amigo Dani, lá da Eletrônica Lamonato. Fala aí, Dani, pós-feriado por aí também? Tá devagar e sempre? Um abraço, meu amigo Dani, pra você e pra toda a família aí, Deus abençoe, uma ótima semana. Mandar um salve, salve pra galera do aplicativo Vai de Roda também, os motoristas aí na rodagem, sintonizados e ouvindo o Momento FM. Ô, dona Clarinda, valeu, obrigado pelo carinho sempre, meu amigo Juarez também tá na audiência. O Zeca, ouvindo o Momento? Valeu, Zeca. Quem tá aí? O Zeca, o Tatu e o Beto, trabalhando a galera aí na construção civil, tchê. Mas aproveitando o tempo bom, né? Tá aí, agora o sol brilhando, tem que aproveitar o pessoal que trabalha no ar livre, né? As atividades ao ar livre, tem que aproveitar, porque diz que vem chuva de novo daqui uns dias, né, Zeca? Aproveita aí, queridão. Abraço pra você, pra todos os pedreiros, carpinteiros, mecânicos, piazada aí nas oficinas, ouvindo o Momento FM. Nosso, mandar um abraço lá pro Márcio e toda a galera da Dieseltronic também. Conradinho a todo volume na audiência no momento. Abraço aí pra Ana, nosso amigo Everton lá da Conecta, o Tiagão lá da Ponto Prime 7 Automotiva. A piazadinha lavando o carro lá, coisa boa. Aproveitando o sol também, né, Tiagão? Alô, quem mais?
8: Boa tarde, Cris. Gostaria de participar do sorteio aí da FG Salvados. O que não tem tá pra chegar, né? E queria ganhar aí o... Vou comprar o aquecedor, né? Gelou meu pezinho final de semana, cara. E uma que daí eu vou até aí, né? Pra conhecer o novo estúdio de vocês, né, Cris? Toca uma das Zezé e Luciano Pronório, que hoste o Angelim. Agradeço por atendido, Analice Moreira e Soro Meio.
7: Valeu, Analice Moreira. Um abraço pra você. Boa semana aí, né, Analice Moreira? Semana começando hoje por aí também. 8 de setembro e o Toca Tudo continua. Porque...

0: 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Bora, fora do padrão.
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0: não fala, tá aí, corpo e alma. Passa o tempo e a galera não esquece dessa música. Simplesmente sensacional, um dos maiores sucessos do Corpo e Alma. Alô, fala aí, Fernanda.
1: Boa tarde,
0: Cris. Aí é o Wagner, é o Wagner.
1: Wagner aqui da FG Salvados.
0: Fala, queridão.
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1: 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Roda uma música, pode ser uma do Corpo e Alma. Fica a tua escolha aí.
0: Tô ok. Aí, ó, para não fala. Ô, Wagner, eu achei que era a Fernanda, tinha mandado o áudio, mas é você, me desculpa. Abraço, tá valendo. 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
0: 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Daqui a pouquinho o verão tá aí. 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
0: 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Estão por lá ouvindo a gente também em som ambiente na loja. Agora 5h27. Tá trabalhando? Tá descansando? Tá de boa? Tá nada. Trabalhando? Isso aí, bora lá então, viu? Bora lá, terçamos. Terça-feira, amanhã já é quarta-feira, depois de amanhã já é quinta, quando vê, chegou a sexta-feira de novo. E o mês de setembro passa voando, então trate de aproveitar as melhores coisas da vida, corra atrás dos seus sonhos, corra atrás dos seus objetivos e seja uma pessoa muito feliz. Seja a diferença na vida das outras pessoas, tá bom? Oiê, oiê, Lidiane Segueto, boa tarde. Tá pedindo Corpo e Alma com Traia Véia? Aquela música nova? Três Vícios, ficou top essa música, né, Lidiane? Ficou legal, ficou bacana. Quem mais está com a gente aqui? Alô?
2: Boa tarde. Aqui é o Edgar dos Santos Heineck. Quero participar do sorteio aí da JG Salvados aí.
0: O Edgar dos Santos está participando, queridão. Beleza, valeu. Isso aí, é lógico que tem de tudo. 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Alô, Charles! Abraço pra galera lá na Auto Chile.

0: Londrina Veneno, tocou o Mirosmar, ele aparece.
1: Aô, meu amigo Cris Júnior.
0: Aô, meu amigo Charlie.
1: Boa tarde, boa tarde, gordinho. Falando.
0: Tudo bom, guri?
1: Cheiroso.
0: Como é que tá?
1: Charmoso de Xanxerê.
0: Ah, menos.
1: Ia mandar aquele abraço caprichado aí pra nada mecânica do Chile, né, meu amigo? Terçou, piazão?
0: Terça-feira.
1: Já tá cheirando a sexta já, pia.
0: Parecendo, inclusive, uma terça, uma segunda-feira, né?
1: Manda aquele abraço caprichado pra nós aí da Mecânica Autoestilho, pra todos os ouvintes da Rádio Momento. Pra toda a equipe da Rádio Momento, aquele abraço.
0: Aquele abraço.
1: E pra todos os clientes da Mecânica Autoestilho, aquele abraço aí também. Manda um musicão pra nós aí, caprichado, meu amigo, ó.
0: Valeu, Charles.
1: Beijo do nego,
0: velho. Bora que bora. Tamo junto. Obrigado. É o Charles lá da Autoestilho, embalando a programação com o seu áudio aqui, né? O áudio oficial de todas as tardes de todos os programas. Encontrei um amigo teu hoje lá na Ponto Prime, meu Charles. É, te mandou um abraço lá, ó, a galera da Soncar. Casada Soncar, conhece? Conhece, Charles? Te mandaram um abraço pra você, bem apertado.
2: Tarde, Cris. Na escuta.
0: Fala, caixa d'água.
2: Quero participar do sorteio da FG Salvados.
0: E aí? Só? Tá bom, beleza, tá participando já, caixa d'água. Ele é bem breve e objetivo, né? Caixa d'água, ele não é muito de conversa, não. Alô, Ivan Barbosa, ligadão na melhor. Beleza, Ivan? Alô, Vanus Oliveira, lá em Medianeira, no Paranazão, batendo cartãozinho na tarde por aqui junto com a gente. Participando do sorteio também, né, Vanus Oliveira? Não, se ganhar, como a gente faz? Você escolhe o presente da FG, a gente manda pra você aí pelo correio, pelo Sedex, pela Shopee. Não, pelo Mercado Livre, melhor. O Zanella de Xaxim tá pedindo São Marino. Vamos tocar daqui a pouquinho. Agora 5:35.
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4: Olá, ouvintes da programação da Momento FM. O Brasil vai realizar a Operação Potiguar 2 no centro de lançamento da Barreira do Inferno, em Parnamirim, no Rio Grande do Norte, para testar a plataforma suborbital de microgravidade recuperável. O sistema é lançado em um voo suborbital e foi desenvolvido para levar experimentos científicos ao ambiente de microgravidade e depois permitir a recuperação dos equipamentos. A operação segue até 19 de setembro. A tecnologia poderá ampliar pesquisas em áreas como medicamentos, biologia, materiais, fluidos, combustão e agricultura espacial. O ambiente de microgravidade permite estudar fenômenos que não podem ser reproduzidos da mesma forma na Terra, abrindo espaço para novos experimentos e tecnologias. Com informações para a programação, o repórter Jocely Luiz.
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5: 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Tamo junto, misturado. Por aqui é o Gordinho falando de Cris Júnior. Cadê? Aqui, ó.
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5: Seguimos nesta vibe, nessa energia boa. Nesse finalzinho de tarde. É, sol já tá dando tchauzinho, solzinho. Aqui já deu tchau. Aqui no, na La Salle, aqui já deu tchau, né? É no bairro La Salle, na Avenida La Salle. Agora o estúdio da Momento, as nossas instalações é por aqui. Agora estamos vizinhando com você do bairro La Salle. Chegamos. Cadê? Tem vizinho da rádio que ouvindo a Momento? Manda um recadinho pra mim aí, vamos se familiarizarmos, né? Vamos se familiarizarmos o quanto antes, pra você conhecer eu e eu conhecer você, saber quem mora aqui pertinho da rádio, pra vir tomar um cafezinho da casa, tomar um chimarrão. Né, meu amigo Wagner? Que achou? Respira fundo, agradeça pela vida e aproveite cada instante desta linda terça-feira. Que o seu fim de tarde seja doce, como um sorriso, tranquila, com uma paz especial, como os bons momentos que a vida te proporciona. Foi passear, foi visitar os parentes aí em volta, foi dar uma passeada? Pois é, rapaz, feriadão foi bom, né? Sexta, eu trabalhei sexta-feira até às 7 da noite, depois eu fui dar uma passeada, fui lá pro Paranazão, fui lá dar despesa na casa do sogro lá, né? Dá prejuízo por lá. Aí, hoje retomando as atividades. Mas ontem, segunda-feira, pra mim a semana iniciou normal. Ontem eu estava por aqui. Você que não veio me dar boa tarde, você que não veio ontem me dizer um oi aqui, me deixou sozinho apresentando o programa. E você sabe que eu não gosto disso. Quer ver o gordinho brabo aqui apresentar sozinho o programa? Não vim você me mandar um alô, mandar um abraço, compartilhar um pouquinho da sua tarde junto comigo? Só pode que tá sem crédito nesse teu telefone, que não pode mandar uma mensagem. Nem que seja só um joinha. Então pode xingar também, pode xingar se quiser, tá valendo. Importante é você participar. Ela tá de boa, ela tá comendo uma pipoquinha, ela tá lá no colato ouvindo ao momento. A Salete Sandrin Lago, aproveitando, né, Salete? Um bom chimarrão, uma boa pipoquinha, coisa boa, valeu, abraço pra ti, Salete. Quem mais manda o áudio?
7: Boa tarde, Cris Júnior, tudo bem? Meu nome é Cris Franco Ferreira, tô aqui no Escuta.
5: Você tá bem?
7: Quero participar do sorteio do FG Salvados.
5: O Andréa já mandou, Cris Júnior, eu moro bem pertinho da rádio agora aqui, Cris Júnior. Tá bom, Andréa? Vizinha da rádio aqui. Quem mais?
8: Boa tarde, aqui é João Luiz Quartos, final do Irani. Quero participar do sorteio do FG Salvados.
5: 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Mandar um abraço lá, meu amigo Júnior e toda a equipe da Top Sexta Brasil. Coladinhas e ouvindo o Momento FM também, alto e bom som. Não, lá na Top Sexta Brasil, posso falar que lá eles ouvem a Momento em alto e bom som. É, Galera, lá deixa o som no momento bombando nas caixinhas do alto-falante da loja. Né, Josué de Souza, aqui é Zé Nunes. Meu amigo Lauri, o Lauri Atoco lá do Center Atacarista, me ouvindo também. E fazia tempo que não mandava uma mensagem, né, Lauri? Mas olha só, já mostrou pra comprovar, inclusive, a foto do radião do seu carrão lá na sintonia junto com a gente. Um abraço. Não, e não me convide pra tomar banho de piscina mais na tua casa, Ilori. Não me chame mais, você e o Charles, só me arruma confusão. Depois, não, vamos poupar esse detalhe. Uma hora da madrugada, os vizinhos, Deus ali, né? Nós tocando o terror lá, pulando na piscina e fazendo fé. Vizinho querido, é o Lori, Atoco, mora aqui pertinho da rádio, inclusive, né? Aí eu ganhei 200, né? A multa do condomínio que levou foi você aí, Laurinho. Não tô nem aí com a multa do teu condomínio aí, cara. Você convida a gente pra fazer festa? É nisso que dá. 2 horas da manhã, você jogando na piscina, vai vendo. A Toco diz que não me convida mais pra ir lá na casa dela agora. Praia Véia, corpo e alma. Quem pediu 3 vidas? Ah, Lidiane Seguido pediu esse som. Essa vai especial pro Dani lá da Lamonato também.

0: Deixa eu mandar um abraço pro meu amigo Cledir Sartori. Lucídio sem valor, né? Tá contente? Abraço aí, meu amigo Cledir Sartori e toda a galera do musical Som 4 lá de Quilombo. Mandar um abraço pro meu amigo Alex Dias, tá por lá também. Família querida, Deus abençoe vocês aí. Logo, logo vou aí comer um churrasco aí, tá bom? Galera do musical Som 4. 9 minutos faltando para as 18 horas. 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
0: Emoção, o tempo. emoção, alegria todo dia, a melhor companhia sempre você, você, abrilhantando a nossa programação, participando, interagindo, deixando o Crijão faceiro. Não, quer ver o triste é quando não tem participação, eu fico triste, pensando seriamente, cadê os ouvintes, cadê aqueles lindos e lindas, de bonitos e de bonitas, para participar em alegria minha tarde? Pois bem, mas isso não se preocupa, porque tá sempre bombando a nossa audiência do Toca Tudo, e tem presente para você daqui a pouquinho, vale compras de R$100, presentão da FG Salvado, sempre com novidades incríveis, ofertas especiais, e lá você encontra mais de 5.000 itens à sua inteira disposição, e o melhor, produtos que chegam até 70% abaixo do valor do Mercado Livre. 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Não esquece do gordinho falante que se tu ganhar 70 milhões. Fui eu que te avisei. Afinal, no concurso do último domingo, dia 6, nenhuma aposta acertou a faixa principal e o valor, então, acumulou para hoje 70 milhões de reais. Te ajuda? Dá para pagar uns boletins, comprar mais alguma coisinha, né? É claro que dá. Ô Leori Barbosa, fala aí, queridão.
4: Boa tarde, Cris. Cris é o Leori Barbosa. Cris, eu quero participar do seu FD Salvatos. E tá com a música gaúcha pra mim. Tá, fez tua escolha. Pula de bom.
0: Valeu, valeu, Leori. Grande abraço pro amigo também. Obrigado pela companhia. Ontem o Leori não me deixou sozinho. Ele estava aí participando junto comigo também.
5: Cris, o povo aqui do Ponto Prime também estão com ciúme. Querem música aí.
0: Querem música, a galera da Ponto Prime Estética Automotiva. Mas então tá, quem que tá aí?
5: Vânia, Rayane, Vanderleia, Silvano, Silvana e Tiagão.
0: E o Tiagão, Tiagão da Ponto Braga, Estética Automotiva. Um abraço pra toda essa galera incrível que deixaram o carro do Cris Júnior na sexta-feira impecável, impecável. Sabe o que que é? Limpinho, cheirosinho. Até procurei algum defeito pra me reclamar lá. Mas não encontrei, rapaz, não encontrei. Simplesmente o carro ficou limpinho, cheirosinho, do jeito que a gente gosta, né, Tiagão? Abraço aí pra galera da Ponto Prime Estética Automotiva.

0: Esmeralda de Pica-Pau, Grupo Tradição, fechou mais Moro do Tocatu, tá chegando a oração da Ave Maria. Alô, Leandro, abraço pra equipe aí da Diesel Premium, mecânica diesel. Agora 18 horas e um minuto, vem aí então a oração da Ave Maria, aquele momento de fé, de devoção, de agradecimento a Deus e a Nossa Senhora por mais um dia vencido, pedindo bênção e proteção para os demais dias da semana. 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
1: Celebremos com alegria o nascimento da Virgem Maria. Por ela nos veio o sol da justiça, o Cristo, nosso Deus. Em nome do Pai, e do Filho, e do Espírito Santo. Amém. Olá, meu irmão e irmã. Hoje a Igreja celebra a festa da Natividade de Nossa Senhora. Que a memória do nascimento de Maria de Nazaré nos ajude a sempre fortalecermos nossa fé em Deus. Por isso, rezemos. Abri, ó Deus, para os vossos servos e servas os tesouros da vossa graça. E assim, como a maternidade de Maria foi a aurora da salvação, a festa do seu nascimento, aumente em nós a vossa paz. Por Cristo nosso Senhor. Amém. O Senhor esteja convosco. Ele está no meio de nós. Evangelho de Jesus Cristo segundo Mateus. Glória a vós, Senhor. Livro da origem de Jesus Cristo, filho de Davi, filho de Abraão. A origem de Jesus foi assim. Maria encontrou-se grávida por obra do Espírito Santo. José, sendo justo, mas não querendo difamá-la, decidiu repudiá-la em segredo. Mas um anjo do Senhor apareceu-lhe e disse: José, não temas receber Maria, pois o que nela foi gerado é do Espírito Santo. Ela dará à luz um filho, e tu o chamarás de Jesus, pois ele salvará seu povo dos pecados deles. Isso aconteceu para que se cumprisse o que tinha sido dito pelo Senhor: a Virgem conceberá e dará à luz um filho, e o chamarão pelo nome de Emmanuel. Palavra da salvação. Glória a vós, Senhor. Hoje festejamos a Natividade de Maria e, por meio desta data, recordamos a escolha amorosa de Deus para quem seria a mãe de seu filho. Isso nos faz perceber que a missão de Maria foi muito especial. Que Nossa Senhora nos ajude a sempre acolhermos a vontade de Deus. Ave Maria, cheia de graça, o Senhor é convosco, bendita sois vós entre as mulheres, e bendito é o fruto do vosso ventre, Jesus. Santa Maria, Mãe de Deus, rogai por nós, pecadores, agora e na hora de nossa morte. Amém. Por intercessão de Nossa Senhora, que Deus vos abençoe, Ele que é Pai e Filho e Espírito Santo. Amém.
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1: Alô, alô, você, queridão e queridona. Ligadinhos na Momento FM. 24 horas com você. 17 anos no ar, 17 anos de sucesso. Essa audiência consolidada não só em Xanxerê, mas em todo o Brasil. Isso aí, que bom ter você junto comigo por aqui mais um finalzinho de tarde. Muito prazer, eu sou o Cris Júnior. Sempre fazendo o que eu amo na rádio que eu amo pra você, ouvinte, que é a razão principal do nosso trabalho. Tá ouvindo? Tá curtindo? Aonde você está? Quem é você? Manda um joinha pra mim, me conte. Tá ouvindo aqui em Xanxerê? Tá ouvindo na região? Pra mim é muito importante saber onde a gente está chegando com o sinal da Momento FM. Então você pode contribuir com essa informação. Manda um joinha e diz: Cris, tô ouvindo aqui em casa, aqui no bairro tal. Tô ouvindo aqui no município tal, Cris Júnior. Manda um alôzinho que eu mando um abraço pra você, pede sua música, faça sua indicação também. Mandar um salve lá pra galera da Stop Pneus, meu amigo Tiagão, meu amigo Matheus tá por lá também. E essa van bonita aí na frente da loja aí, ô Tiago, e Matheus, essa van dos meus amigos Anderson e também Gislaine, trocando os pneuzinhos, mas deixa eu ver, de sapatinho novo, a van deles, que bacana, legal, merece. Essa dupla é maravilhosa. Os amigos Anderson e Gislaine fazendo aquela parada obrigatória lá na Stop Pneus, junto com o amigo Thiago e o Matheus também. É? Hoje é o Dia Internacional da Alfabetização, é comemorado em 8 de setembro para destacar a importância da leitura e também da escrita como direitos humanos fundamentais. A celebração foi criada em 1967 pela Unesco, após ser estabelecida oficialmente em 1966. O objetivo da data é lembrar governos e a sociedade sobre a necessidade de erradicar o analfabetismo e promover a inclusão educacional. Isso aí, alfabetização é bom, né? Dicção também ajuda. Então, vamos comemorar o dia de hoje, sendo feliz e aproveitando as melhores coisas da vida e essa data de conscientização também. Quem mais está curtindo ao momento? O Clairton, beleza, queridão. Ah, mora pertinho na rádio, que Clair? Beleza, meu amigo. Um abraço para você, para dona Terezinha aí também. Tomando um chimarrãozinho no final de tarde, ouvindo ao momento FM. A Elisandra Vieira no Tonial, ouvindo você, Cris Júnior. Me coloque no sorteio. FG Salvados oferecendo música para o esposo Rudinei, que está saindo de viagem. Vai logo ali em Fortaleza, meu. Vai longe, homem. Mas o homem vai pegar a estrada para longe dessa vez. Então tá bom, Elisandra, que Deus abençoe. Nossa Senhora proteja aí Rudinei, né? Pegando o trecho. E levando o Cris Júnior de carona também. Quem mais? Alô?
8: Boa tarde, Cris Júnior, aqui é o Antônio Henrique, aqui da linha do Faxinal do Irani. E gostaria de participar do sorteio da FG Salvados e desejar uma boa semana a todos. Aô, potei!
1: Ô, garotinho, grande abraço pra você, pra Rosa, pra Jaque, pra toda a sua família. O Faxinal do Irani, curtindo a Momento FM. Quem mais? Quem mais? Amanda Santos também participando já do sorteio. E mais ouvinte, alô.
9: Boa tarde, meu amigo Charlie, tudo bem?
1: Não, deixa quieto. Alô.
10: Boa tarde, Cris, sou a Anália Baldeceira, quero participar desse sorteio, manda música bem bonita pra nós, Cris, estamos curtindo o seu programa, alegre nossos dias.
1: Muito bem, Anália Baldiceira. A Anália Baldiceira, ela nunca vai errar meu nome, né, Anália Baldiceira? Você sim. Tá aqui, ó, participando. É ouvinte assim que eu quero. Ali já resolvi o problema. Ô, Paulo Sérgio, um abraço pro amigo que tá lá em Bom Jesus na audiência, momento.
11: Boa tarde, Cris Júnior. Tudo bem?
1: Tudo ótimo.
11: Eu gostaria muito de participar do sorteio da FG Salvados. E escutar uma música só pra curtir hoje mesmo.
1: Valeu. É, Jaqueline mandou áudio pra gente aqui. Tudo de bom, valeu, um abraço. Quem mais? A Valentina ligadinha ouvindo, Cris Júnior curtindo ao momento. Ah, moro na quadra debaixo da rádio aí, Cris Júnior. Sentido a rua Independência, pertinho. Ah, Terezinha Poli, vizinha da rádio aqui também. É, Terezinha Poli. Aos poucos eu vou conhecendo a vizinhança aqui, né? A vizinhança. Aos pouquinhos a gente vai conhecendo, se enturmando. Ô, Ireni, tudo bem? Como é que você tá? Ireni, ligadinha, participando do sorteio também. Vale compras da FG Salvado, R$100 pra você comprar o que quiser lá na loja. Um presente pra você, né? 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

0: Agora entendi. É o Nheco-Nheco dos Garotos de Ouro.
1: Nheco-Nheco dos Garotos de Ouro. Tá aí, fechando mais uma sequência. Toca tu, tá quase na hora do sorteio já. Cenzão, quem vai faturar esse cenzão hoje pra comprar um presentão lá na FG Salvados? Quem é você? É você? Ah, será que é você hoje? 18h21.
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1: 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E por aqui eu sigo contigo até as 19 horas com muito carinho. É o Cris Júnior. Só de boa por aí? Tá tomando seu chimarrão já? Chegou em casa? Deu um abraço na piazada, trocando umas ideias com a patroa. O que você tá fazendo esse finalzinho de tarde, início de noite? Terça-feira.

0: para emendar aí sexta, sábado e domingo, se você puder, é claro. Segunda-feira, dia 20 de novembro, vai ser na sexta. Aí você emenda, trabalhando na quinta, já emenda sexta, sábado e domingo. É, e também, aliás, 20 de novembro é dia da consciência negra. Também feriado, na sexta. Aí no dia 25 de dezembro, feriadão, na sexta. Sexta, sábado e... Bom, né? Bom, né? Você gostou, é? Pois bem. Então já vai conversando com o chefe aí, já vai fazendo o teu lado, né? Tá puxando o saco já desde agora. Pra conseguir um feriadão aí nos próximos feriados. Não. Não puxa saco, né? Só eu que conheço os 4, 5 puxa saco aí só. Alô!
1: Bom dia, mas tudo bem?
0: Que eu ouvi bem. É o outro, essa aqui.
1: Boa tarde, meu amigo, tudo bem? Tarde. Eu ouvi o bem do bairro Leandro.
0: Fala, Jacaré.
1: Conseguindo participar do sorteio do FG Salvado?
0: Bora, queridão, vai lá, Valdir, tamo junto, bom finalzinho de tarde pro amigo também. Fernando do bairro Tonial, tá ligadinho, ouvindo o momento. Leandro Lopes, um abraço, Leandrão, valeu, queridão, tamo junto. O Sai diz que passou buzinando na frente da rádio aqui. Homem do céu, aqui eu fico atravessado, não enxergo lá pra fora. Ou eu fico olhando pra rua, ou eu fico prestando atenção no sistema aqui, né? As duas coisas eu consigo mais. A buzina, pode buzinar à vontade. Vamos acostumar a vizinhança com a buzinaiada aqui também. Lá, a pesadinha já estava acostumado lá na José de Miranda Ramos, onde a gente estava, né? Mandar um abraço lá para Ana, o Paulo, o João, um abraço para toda a equipe dos Sabores da Ana. Estão ligadinhos com a gente por lá. Tô com saudade de vocês já, só vi vocês aí na sexta-feira. Vou dar uma passadinha essa semana, jantar com vocês aí nos Sabores da Ana. Alô, Leandro Lopes, participando do sorteio também. Quem mais?
2: E daí, Crejunho?
0: Opa, Dudu!
2: Bota eu aí no sorteio, por favor. Bom trabalho pra ti, um abraço.
0: Ô, meu amigo Dudu, fico feliz quando você manda um áudio pra mim aqui, garoto. Ô, Duduzinho, ele é gente boa, ele é meu amigo. Tá sempre ligadinho, sempre que pode, é claro, manda um alôzinho pro Cris Júnior. E eu fico louco de faceiro. Abraço, Duduzinho. Tamo junto, meu amigo. Meu amigão, Dudu. Alô.
3: Boa tarde, Cris Júnior. Aqui é o Rudinei Veiga. Quero participar do sorteio da FG Salvados. Um abraço, tudo bom? Toca um PF no bailão pra nós.
0: PF no bailão, ele quer ouvir, mas antes eu vou pagar o modão do Di Paulo e Paulinho que o ouvinte pediu anteriormente aqui. Tempo ao tempo.

0: Chef no bailão, Paulinho e Fábio, vagabundo feito eu, em especial, ó, meu Rudy. É. Não, é. A música é legal, né, Rudy? Não, não combina contigo nem um pouco. Emoção o tempo todo, momento agora 28, faltando para as 19 horas.
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0: Bora que bora, chimarrendo, descansando, trabalhando. Ah, aquele chimarrãozinho buenacho, topetudo. Ah, um finalzinho de tarde vai bem, né? Vai bem o chimarrãozinho, bem no capricho. Aquele café gostoso, já tá aí nos preparativos para janta. É, jantando cedo, dormindo cedo e acordando cedo. Ô, Cris Júnior, tô ouvindo você. Alô, Franciele.
13: Boa tarde, Cris Júnior, tudo bem?
0: Tudo ótimo.
13: Aqui é a Franciele Canani. Estamos desde manhã aqui ligadinhos na melhor, na Momento FM,
0: bem,
13: é claro.
0: Que faz, sempre.
13: Eu quero participar do sorteio da FG Salvados. 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
0: Opa, valeu, valeu, Franciele Canani, um abraço pra você também. Quem mais?
14: É de Cris Júnior, Lê da Cecília do Monte Castelo. Quero participar do sorteio da FG Salvados e pedir uma música aí. Pode ser uma com Pérola Negra.
0: Pérola
14: Obrigada
0: Negra.
14: E bom trabalho.
0: Posso escolher uma aqui pra ti, Leda? Vou escolher uma pra ti aqui, tá bom? A Justina também ligadinha junto com o Crio Júnior. A dona Justina sempre participando. E eu fico feliz quando eu recebo aqui a sua mensagem. Tem mais ouvinte? Tem sim, senhor.
15: Boa tarde, Cris. Boa tarde, tudo bem? Aqui tudo é Maria ótimo. Ricardo.
0: Como é que tá?
15: Gostaria de participar do sorteio da FG Salvados.
0: Agora já?
15: Se possível. E agradeço pela sua companhia. Estamos aqui escutando você no 12. É Maria Ricardo, tá bom? Obrigada.
0: Ô Maria Ricardo, eu que agradeço você pela companhia sempre em todas as tardes na audiência do Toca Tudo. Alô.
16: Boa tarde, meu amigo Cris. Quero participar do sorteio da FG Salvados. Aqui é a Daia do bairro Leandro. Abração.
0: Ô Daia, grande abraço pra você, pra toda a família aí, Daia. Deus abençoe, tá? Semana começando por aí também, Daia. A Rosane Vargas ligadinho ouvindo o Cristiano Júnior. Cristiano Júnior. Aí o Cristiano Júnior agora aí. Ô Carmen, tudo bem? Um abraço pra você e pra toda a família aí. Tá no Veneza ouvindo o momento aqui. Pertinho de nós, né, Carmen? Pertinho aqui do estúdio da Momento. Delmir Base também, coladinho ouvindo o momento. Quem mais?
17: Boa noite, Cris Júnior. Silvana Pastina, aqui do
0: noite.
17: Bairro Monte Castelo.
0: Tudo bom?
17: Queria participar do sorteio da FG Salvados.
0: Vamos lá agora.
17: Momento FM, emoção o tempo todo.
0: Hoje eu vou vencer vocês, hoje eu vou vencer. Não vou ficar devendo alô pra ninguém.
18: Boa noite, Cris Júnior. Sou o Valdeci Luiz Bonavigo. Gostaria de participar do sorteio da FG Salvados. Você comentou agora há pouco aí do restaurante da Ana, que já tá com saudade do pessoal
0: tô.
18: Lá.
0: Eu tô.
18: Ah, não sei não, acho que você tá com saudade das delícias que ela mandava lá pra você, né?
0: Como
18: que
0: é que você sabe?
18: As moças lá levavam, né? Agora tá longe. Agora
0: emagreci.
18: Não vai ser como era antes,
0: é,
18: né?
0: Não é mais.
18: Todo dia recebendo delícias do restaurante da Ana lá,
0: viu,
18: né?
0: Viu só?
18: Abraço.
0: Essa é a parte que eu mais sinto da mudança de ter mudado de endereço. É isso aí, os lanchinhos da Ana. Não, eu já emagreci 2 quilos já, depois que eu vim pra cá, já emagreci 2 quilos. Aham, é. Tava mal acostumado, né, Valdeci Bonavigo? Mal acostumado. Mas esses dias a Ana chegou aqui na rádio com um lanchinho pra mim. Eles são maravilhosos. Esse casal eu tenho o maior carinho, respeito, admiração pela sinceridade e o carinho que eles têm comigo desde quando eu cheguei em Xanxerê. É, o pessoal sabe, né? Eu cheguei em Xanxerê e fui morar em cima da rádio. Morava no apartamento em cima da rádio. Então era tudo ali, era café da manhã, era almoço, era janta. Aí eu era sorteiro ainda quando eu cheguei aqui, né? Mas fiquei pouco tempo sorteiro. Então, em um mês aí eu já tava casado já, aqui. Aham, Xanxerê. Encontrei uma morena linda, não deixei passar. Aproveitei a oportunidade, abracei. E assim tem que ser, né, Valdeci? Aí era almoço, café, janta e a gente acabou criando uma amizade, não só comercial, porque eles são clientes da rádio também, mas uma amizade pessoal, né? Tenho eles como amigos mesmo desde o início, quando eu cheguei em Xanxerê. Então, por isso que a gente tem esse carinho, por isso que eu brinco com eles. Eles trazem lanche e a gente tem essa afinidade bacana demais. Tá bom, Vandecir, mas eu sinto falta. Respondendo a pergunta, eu sinto muita falta dos lanchinhos do finalzinho da tarde. Por isso que eu saio daqui e vou jantar lá depois. Ô, Cris Júnior, um abraço pro Rudy. Ô, Rudy, eu quero desejar os parabéns primeiramente pra você, meu amigo. O Rudy agora tá com a sua oficina. 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Tamo junto, meu querido.
19: Cris, boa tarde, tudo bem? Aqui é a Sandra Daz, me coloca no sorteio da FG Salvados. Obrigada se for atendido.
0: Obrigado a você. Tá cansada, Sandra? Tá cansada pelo jeito aí, tá ofegante, é? Tava trabalhando pelo jeito, né? Chegou correndo tudo em casa. Alô, Cris Júnior, quem é você?
20: Boa tarde, aqui é a Dosolina Celeste Araújo, Vaira Jovincle. Eu quero concorrer ao sorteio do FG Salgado. Se é esse o nome, eu não tô bem.
0: É,
20: escutei agora, né? Pedi, quero concorrer ao sorteio. Quero pedir a música Rosa Embriagada, se for possível.
0: Rosa Embriagada? Eu não sei se vai dar tempo hoje, mas amanhã eu toco pra ti, tá? 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
21: Boa noite, Cris, tudo bem? Tudo aqui ótimo. É Maria Valtério da Luz. Me põe aí no sorteio aí da FG Salvados aí, do Vale Compras. E uma ótima final de terça-feira para todos nós, tá? Que Deus abençoe. Amém. Nossas vidas. Amém. Tá bom, Cris? Tudo de bom para você.
0: Amém, Mari. Deus abençoe você também. Obrigado pelo carinho, as palavras. 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

0: É o novo sucesso do Pérola Negra na voz do André Bairro e também do César. Amor Perigoso. Ó, já fiz o sorteio aqui, já fiz. Já estou com o nome do ganhador na tela.
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0: 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Agora 12 minutos faltando para as 19 horas.
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7: Momento FM. 18 graus a temperatura, ótima noite para você, boa e abençoada terça-feira. Amanhã estaremos juntinhos aqui às 16h. Amanhã é quarta-feira, amanhã você já sabe que eu tenho 2 almoços do restaurante Sabores da Ana para você ligadinho curtindo a nossa programação. Amanhã, logo cedinho, já tem sorteio de pão de queijo da Cipesa, no Mix Manhã junto com Mancha. É, à tarde tem presente, depois já tem Toca Tudo, à noite tem presente também e a rádio que mais dá prêmios na região. Mas hoje quem ganhou R$100. 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Foi você.
10: Boa tarde, meu amigo, tudo bem? Que eu ouvi o Ribeiro, do bairro Leandro, do Colégio Jacaré. Conseguiram participar do sorteio do FG Salvados.
7: potência. Ganhou, hein, Valdir? Valdir Ribeiro, final do telefone 2480. Participou, faturou, ganhou. Então amanhã você já pode vir aqui na rádio em horário comercial e retirar a autorização, tá? Retira a autorização e aí você vai lá comprar um presente bonito, vai lá buscar o seu presente. 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E mais uma terça-feira, presente dos nossos ouvintes do Toca Tudo, né? Com vale-compras de R$100. Seus lindos de bonitos. Nossa, deixa eu ver se consigo mandar um abraço aqui bem na corrida. Um abraço lá ao meu querido amigo Dobradiça. Terra do Mandolata, Cristiano, saindo com a última carguinha de hoje. Proteção divina aí, tá bom, Dobradiça? Deus abençoe, meu amigo Paulo Melo também acompanhando, curtindo e ouvindo. Naldira mandou áudio, não consegui ouvir. Ah, tem mais áudio aqui, não vou conseguir ouvir agora. Carmen também, Luciane também. Helenice também, valeu, um abraço pra você, José, valeu. Jefferson também ligadinho e a audiência mais qualificada do Brasil, os ouvintes da Momento, que Deus abençoe você, obrigado pelo carinho, obrigado pela audiência. 19h tem A Voz do Brasil, 20h tem Bailão da 97. Beijo do Cris Júnior, amanhã às 16h, quero todos vocês aqui, já convido mais uns 4 ou 5 pra ouvir a rádio junto contigo pra participar dos nossos sorteios também. Beijo, boa noite, tchau.

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1: Está no ar a Voz do Brasil. As notícias do governo federal que movimentaram o país no dia de hoje.
3: Olá, boa noite.
2: Boa noite para você que nos acompanha em todo o país.
3: Terça-feira, 8 de setembro de 2026.
2: Vamos aos destaques do dia.
3: Proteção da biodiversidade.
2: Novas unidades de conservação ambiental são criadas no Amazonas e no Piauí.
3: Decretos também formalizam concessões para manejo florestal sustentável.
2: Doenças raras, 65 em cada 100 mil brasileiros convivem com alguma condição de saúde incomum.
3: O Sistema Único de Saúde acolhe pacientes, realiza o diagnóstico e realiza acompanhamento multidisciplinar.
2: Quem fala sobre o assunto é Natan Monsores, coordenador de doenças raras do Ministério da Saúde.
4: Em sua maioria, essas doenças são doenças de origem genética que afetam predominantemente crianças, mas também podem acontecer em adultos, em pessoas idosas.
3: Semana da Pátria.
2: Brasil celebra os 204 anos da independência.
3: E você vai conhecer alguns dos heróis que ajudaram a construir a nação brasileira em reportagem especial de Luana Karen.
1: A praça que abriga os três poderes da República em Brasília também guarda a memória daqueles que se dedicaram a um ideal de nação. O livro de aço reúne os nomes dos heróis brasileiros oficialmente reconhecidos.
2: Hoje, na apresentação da Voz do Brasil, eu, Mariana Jungmann e Luciano Seixas.
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2: Novas unidades de conservação ambiental foram criadas a partir de decretos assinados hoje.
3: As medidas também criam e ampliam reservas de desenvolvimento sustentável e parques nacionais.
2: As ações marcaram as celebrações pelo Dia da Amazônia, comemorado no último dia 5.
1: Em comemoração ao Dia da Amazônia, celebrado em 5 de setembro, foram criadas 4 reservas de desenvolvimento sustentável no Amazonas. As unidades ficam na região de influência da BR-319, no sul do estado, e somam cerca de 669 mil hectares. O ministro do Meio Ambiente e Mudança do Clima, João Paulo Capobianco, disse que é preciso agir de forma preventiva diante das mudanças provocadas pela pavimentação de rodovias.
5: A presença do Estado precisa se antecipar às pressões decorrentes da ampliação do acesso, pois os anúncios de abertura ou de asfaltamento estimulam a ocupação desenfreada, a grilagem de terra e a invasão, impactando negativamente de forma irreversível populações e o meio ambiente.
1: Foi anunciada também a ampliação em mais de 7 mil hectares do Parque Nacional de Sete Cidades, no Piauí. A medida tem o potencial de proteger espécies ameaçadas e de favorecer o turismo no parque. Em outra ação, o Banco Nacional de Desenvolvimento Econômico e Social, BNDES, destinou recursos para restauração ecológica de mais de 10 mil hectares na área de proteção ambiental do Xingu, no Pará. Também foram destinados recursos do Fundo Amazônia ao projeto Naturezas Quilombolas, para apoio à gestão territorial de comunidades quilombolas na Amazônia Legal. O BNDES ainda divulgou o resultado do edital para projetos de restauração e fortalecimento da Bacia do Xingu, em Mato Grosso. A diretora socioambiental do BNDES, Tereza Campelo, destacou a importância da recuperação da floresta.
6: A restauração da floresta é absolutamente fundamental, não só para proteger esse território, para garantir emprego e renda, para garantir que a Amazônia não chegue naquele ponto de não retorno, entorno.
1: Também em comemoração ao Dia da Amazônia, o Serviço Florestal Brasileiro assinou contratos de concessão das unidades de manejo florestal 2 e 3 da Floresta Nacional de Humaitá, no Amazonas. Os contratos terão duração de 40 anos e abrangem 162 mil hectares. Reportagem Luana Karen.
3: Mais de 1000 acidentes de trânsito foram registrados nas rodovias federais durante o feriadão da Independência, com 66 mortes.
2: Os números foram divulgados pela Polícia Rodoviária Federal.
3: O foco da fiscalização este ano foi o uso de álcool pelos motoristas. Mais de 900 pessoas foram autuadas por embriaguez ao volante.
2: De olho nos motoristas que insistem em beber e dirigir, a Polícia Rodoviária Federal encerrou mais uma operação de fiscalização entre a sexta-feira, dia 4, e a segunda-feira, 7 de setembro. A Operação Independência foi a primeira ocorrida depois que o CONTRAN, Conselho Nacional de Trânsito, definiu novas regras na fiscalização de alcoolemia. Agora, a Lei Seca passa a prever um pré-teste ou teste passivo, somente se for detectado algum indício de embriaguez neste teste inicial, é que o condutor será encaminhado ao uso do bafômetro. A prática já é adotada pelos agentes da Polícia Rodoviária Federal, como destaca o coordenador-geral de comunicação institucional da PRF, Matheus de Paula.
7: O foco deste ano foi a questão da mistura álcool e direção. Na verdade, essa já é uma fiscalização que a PRF faz constantemente nesse feriado. Foram cerca de 54 mil testes de alcoolemia realizados em todo o Brasil, onde nós autuamos 993 motoristas por embriaguez ao volante.
2: Ao todo, os agentes registraram 1.031 sinistros de trânsito, com 66 mortos e 1.074 feridos. Mais de 24 mil veículos foram flagrados com a velocidade acima do permitido, 5.404 motoristas foram autuados por ultrapassagens irregulares, 2.610 por não utilizarem o cinto de segurança e 461 por transportarem crianças fora das cadeirinhas. Reportagem Graziele Bezerra. Pessoas que vivem com doenças raras são acolhidas no Sistema Único de Saúde por um protocolo que já existe há mais de 10 anos.
3: É a Política Nacional de Atenção Integral às Pessoas com Doenças Raras. Ela estabelece procedimentos para diagnósticos, tratamentos e melhoria da qualidade de vida dos pacientes.
2: Nós conversamos com o coordenador de doenças raras do Ministério da Saúde, Natan Monsores, sobre a política e a assistência prestada pelo SUS para quem vive com condições incomuns e de difícil identificação. Acompanhe. Olá, doutor Natan Monsores, um prazer ter o senhor com a gente aqui na Voz do Brasil pra gente falar sobre doenças raras, né? Eu queria que o senhor começasse, então, dizendo aí pro nosso ouvinte, o nosso espectador, o que que define uma doença como rara e se há alguma estimativa de quantas pessoas existem hoje no Brasil com esse tipo de doença.
4: Doença rara para o Ministério da Saúde é um tema de bastante relevância. Primeiro aqui, né, agradecer pelo convite e desejar aí para todos os ouvintes também um excelente dia. Mas vamos lá, para o Ministério da Saúde, doença rara é aquela que acomete, né, 65 pessoas a cada 100 mil brasileiros. Em sua maioria, essas doenças são doenças de origem genética que afetam predominantemente crianças, mas também podem acontecer, né, em adultos, em pessoas idosas, de acordo com a natureza da própria doença. As estimativas globais que a gente tem para esse grupo de condições é de que entre 2,5%, 3% a 6% de toda a população do planeta seja afetada em algum momento por alguma dessas doenças raras. Então, essa estimativa ela acaba se replicando aqui no Brasil também, tá? Então, é essa faixa. São muitos milhões de brasileiros. Precisar o número é sempre muito difícil, tá? Porque cada doença traz a sua contribuição numérica para o escopo brasileiro. E as doenças que acontecem aqui no Brasil não necessariamente replicam o que acontece em outros lugares do mundo. Mas nesse momento a gente tem trabalhado bastante em melhorar essas estatísticas.
3: Existe hoje uma política nacional de atenção integral às pessoas com doenças raras, né? Como é que essa política estabelece o acolhimento, o encaminhamento para pessoas com doenças raras no SUS, coordenador? Existe alguma diferença em relação ao acompanhamento de uma doença comum?
4: Existem algumas diferenças importantes, sim. Então, um percentual das crianças, né, identificadas com doenças raras vem de uma ação que existe há quase 20 anos aqui no Ministério da Saúde, na verdade há mais de 20 anos aqui, que é o Programa Nacional de Triagem Neonatal. É o famoso teste do pezinho, né, do qual é coletada, né, algumas gotinhas de sangue, né, do pé do bebê para fazer uma série de exames e depois, né, essas crianças serão acolhidas pelo sistema de saúde. Então, por exemplo, essa é uma grande porta de entrada que a gente tem. As outras portas de entrada são os serviços de referência em doenças raras. Hoje são mais de 50 serviços no Brasil, boa parte deles está associada a hospitais universitários, e esses serviços, eles recebem a chancela, a orientação da rede de atenção à saúde do Estado, para que os casos, né, suspeitos de doenças raras sejam encaminhados para lá. Esses serviços hoje, eles contam com um exame genômico, por exemplo, que é o sequenciamento de episoma, que ajuda a diagnosticar essas crianças, essas pessoas, né, para que elas consigam alcançar o diagnóstico necessário.
2: Então, eu suponho que quando o médico, ali nos primeiros momentos, né, de acompanhamento do bebê, identifica que ele tem alguma condição e outras doenças mais comuns são descartadas, ele encaminha, então, a família para procurar esse serviço de referência, que o senhor disse que geralmente está nos hospitais universitários, né?
4: Isso. O fluxo estabelecido pelos estados geralmente é o seguinte, né? A atenção primária, os postos de saúde, as unidades básicas de saúde, as emergências, né? Algumas dessas crianças e adultos acabam, né, sendo identificados, né, em situações de alguma gravidade já. Essas pessoas são encaminhadas, né, pela regulação, que é uma área, né, da Secretaria de Saúde que estabelece filas, vagas, processos de atendimento. A regulação encaminha esses pacientes para esses serviços ultra especializados e lá nesse serviço o paciente vai ter contato com geneticista, com nutricionista, com uma equipe multiprofissional que vai tentar acolher as suas necessidades. Então o fluxo de modo geral é esse. Mas para algumas doenças, não necessariamente o lugar de atendimento é um serviço de referência em doença rara. Então muitos pediatras, muitos neurologistas, muitos endocrinologistas também, né, conseguem conduzir o manejo, né, o atendimento dessas doenças.
3: Coordenador, nós temos aqui uma pergunta do Marco Aurélio Cardoso, ele é presidente de uma associação de familiares e pessoas com síndrome de Prader-Willi, uma doença rara que, entre outras coisas, causa hiperfagia, ou seja, fome acima do normal e, consequentemente, obesidade. Ele menciona outro sintoma da doença e faz uma pergunta, vamos ouvir.
8: A hipotonia neonatal é o principal sinal de alerta da síndrome de Prader-Willi, logo ao nascimento. Sabendo disso, a SPDA Brasil uniu mais de 10 associações de síndromes raras que compartilham esse mesmo sintoma. Como o Ministério da Saúde pode colaborar conosco para divulgar uma diretriz ou fluxo de orientação para os profissionais da rede pública de saúde, ajudando a encurtar a jornada dessas famílias em busca de um diagnóstico precoce?
4: Então, vou responder aqui essa pergunta maravilhosa e dar uma oportunidade da gente entender como é que a rede funciona. A Prader-Willi, né, um quadro sindrômico, é muito caracterizado por essa questão da hipotonia e da dificuldade, por exemplo, do bebê em fazer a sucção, né, do peito da mãe, né, o aleitamento materno, ele fica prejudicado. E logo do início, essa criança tem dificuldades com ganho de peso. Então, olha como é que é importante a gente ter um instrumento da atenção primária, né, para poder acompanhar isso. Hoje o Brasil disponibiliza para as famílias a caderneta da criança, que é um instrumento, né, usado pela equipe de saúde da atenção primária, né, do postinho, da unidade básica de saúde, para poder acompanhar o desenvolvimento dessa criança. Então, se o profissional da atenção primária ele consegue, né, preencher adequadamente essa caderneta da criança, boa parte desse processo de suspeita, né, de que alguma doença rara, né, esteja ocorrendo naquela situação, ela começa a ser levantada.
9: Para além disso, né, se essa oportunidade de identificar a doença, né, no início da sua apresentação aconteça, tem outros marcos de crescimento, outros marcos de desenvolvimento que a gente pode utilizar como rede de saúde, né? A baixa estatura, por exemplo, né, essas crianças costumam ter, né, algum grau de deficiência de hormônio do crescimento, costumam ter algumas alterações no desenvolvimento motor, algum grau de deficiência cognitiva também, né, instalada, além da compulsividade alimentar, né, que foi falada aí. Hoje, dentro do Sistema Único de Saúde, como é que funcionaria esse processo para melhorar o acolhimento, né? É o desenvolvimento do que a gente chama de linha de cuidado. O Ministério da Saúde, nos últimos meses, tem elaborado algumas linhas de cuidado e tem disponibilizado isso para a população, né, para os profissionais de saúde também, no sentido de dar as orientações adequadas. Nesse momento, a gente está desenvolvendo uma de doenças neuromusculares, né, que não é bem o quadro aí de Prader-Willi, mas esse desenvolvimento está permitindo a gente, né, criar marcos também para outras condições que vão ter, né, situações semelhantes, que vão precisar, né, de manejo endocrinológico, de suporte nutricional, de orientação psicológica e comportamental, de apoio educacional. Então, a linha de cuidado é o melhor instrumento que a gente tem na ausência, por exemplo, de medicamentos específicos. No caso de Prader-Willi, né, há uma deficiência de hormônio de crescimento que costuma ser debatida também entre profissionais para ajudar a conduzir, a manejar a situação. Mas, né, na ausência de um protocolo ou na ausência de uma orientação específica de cuidado, a recomendação do Ministério da Saúde é procurar, né, que esse pai, que essa mãe, que essa família procure um serviço de referência em doenças graves.
10: Para a gente concluir, então, doutor Natan, quando o senhor mencionou aí, às vezes, a ausência de uma medicação específica para tratar aquela doença, né, que possa servir de cura ou mesmo de tratamento, mas as pessoas encontram outros tratamentos para os sintomas e também tratamento psicossocial pelo próprio SUS, né, inclusive para as famílias.
9: Isso. Recentemente, o Ministério da Saúde anunciou uma iniciativa muito bacana para as mães cuidadoras de apoio psicológico, né? Então, no sentido de acolher essas mães, porque, né, o dia a dia, né, do cuidado, ele é uma sobrecarga, né, importante para a saúde mental dessas mães.
3: Muito bem, nós conversamos com o Natan Monsores, coordenador de doenças raras do Ministério da Saúde. Muito obrigado por sua entrevista aqui à Voz do Brasil.
9: Agradeço pela oportunidade e o Ministério da Saúde fica à disposição de vocês e dos ouvintes, né, para diálogo e esclarecimento.
2: Hoje, 8 de setembro, é celebrado o Dia Mundial da Alfabetização.
3: A data criada pela Organização das Nações Unidas marca a importância desta etapa no desenvolvimento da cidadania de crianças, jovens, adultos e idosos.
2: E o Ministério da Educação ressalta o compromisso com o processo de alfabetização em todas as idades.
11: A alfabetização é um direito fundamental em todas as idades. E para comemorar o dia em que ela é celebrada no mundo todo, o Ministério da Educação ressalta a importância dessa etapa. A qualquer tempo, jovens, adultos e idosos podem retomar os estudos e aprender habilidades que permitem compreender, produzir e utilizar conhecimentos em diferentes situações da vida social. O processo de alfabetização começa quando já se tem as habilidades de ler e de compreender textos curtos, de localizar informações e de escrever palavras. Como explica a secretária de Educação Básica do MEC, Kátia Schweikart, ele segue por toda a vida escolar do estudante, principalmente da criança.
12: A alfabetização começa lá atrás e que ela já pode ser trabalhada por meio das linguagens, por meio do contato com os livros, nos seus processos de aprendizagem. Os efeitos disso vão aparecer e certamente essa criança conseguirá se desenvolver.
11: O Dia Mundial da Alfabetização lembra a responsabilidade de professores, gestores públicos e redes de ensino como agentes nesse processo educacional. A alfabetização é um compromisso compartilhado entre municípios, estados, Distrito Federal e a União, conforme estabelece a Constituição Federal e a legislação educacional brasileira. Reportagem Léo Gomes.
2: Dicas do Enem.
13: Olá, meu nome é Isaac Leal e a minha pergunta é: como eu posso montar um cronograma de estudos?
14: responde é a Randu Lemos, responsável pela coordenação de um cursinho popular.
15: No edital do Enem tem descritos todos os conteúdos que poderão cair na prova. Eu começaria estudando ele. Eu acredito que todas as matérias merecem atenção, até porque o Enem é uma prova que trabalha diferentes competências. Então, numa questão em que você está vendo matemática, pode ser que tenha uma pergunta sobre interpretação textual e vice-versa. Então, é importante que você tenha um conhecimento básico sobre todas as disciplinas. Tem pessoas que conseguem estudar 30 minutos no dia e conseguem se sair bem na prova, mas tem pessoas que precisam de mais tempo, 1, 2, 3 horas. A minha dica é que você respeite a sua disponibilidade. É importante que você se organize para estudar com mais antecedência possível. Revisar, responder questões, conversar com a sua rede de apoio e descansar.
14: É isso aí. As provas vão ser realizadas nos dias 8 e 15 de novembro. Se prepare e acompanhe as nossas dicas toda terça-feira aqui na Voz do Brasil e também na radiogov.ebc.com.br.
3: Personagens que marcaram a luta por um Brasil independente.
16: Na Semana da Pátria, vamos conhecer algumas figuras históricas.
3: Seus nomes estão marcados no Livro de Aço, que registra na memória nacional a trajetória dos chamados heróis da pátria.
17: A praça que abriga os três poderes da República em Brasília também guarda a memória daqueles que se dedicaram a um ideal de nação. No Panteão da Pátria, o Livro de Aço reúne os nomes de 49 dos 87 heróis brasileiros oficialmente reconhecidos. 4 deles estão ligados à independência do Brasil. Joaquim José da Silva Xavier, o Tiradentes, inaugura o Livro de Aço. O historiador Rafael Leporassi explica por que Tiradentes se tornou um herói da pátria, mesmo tendo morrido 30 anos antes da independência do Brasil.
18: Ele fez parte de um movimento que visava a separação de Minas Gerais do Império Português. Para muitos historiadores, é um dos primeiros movimentos a trazer um ideal de fim do pacto colonial.
17: Tiradentes virou símbolo da Inconfidência Mineira. Quando a trama foi descoberta, acabou condenado à morte. Mas a Inconfidência deixou uma ideia que atravessaria décadas. Anos depois, esse projeto ganhou um articulador, o professor José Bonifácio de Andrada e Silva. Quando Portugal exigia que Dom Pedro retornasse, Bonifácio trabalhou para convencê-lo a permanecer no Brasil. O jornalista e escritor Laurentino Gomes detalha o projeto de Bonifácio.
19: Ele percebe que a única solução para a elite brasileira preservar os seus privilégios era manter o herdeiro da coroa de Portugal no trono e ir por uma via monárquica e não republicana.
17: A independência não foi fruto apenas do dia 7 de setembro. Depois que Dom Pedro decidiu ficar no Brasil, foram meses até o processo ser concretizado. Em 7 de setembro de 1822, durante uma viagem, recebeu cartas de sua esposa, Maria Leopoldina, e de José Bonifácio, que relatavam novas exigências de Lisboa. Do lugar onde estava, às margens do rio Ipiranga, Dom Pedro I decidiu proclamar a independência do Brasil. O historiador Rafael Leporassi destaca que também foi pessoalmente interessante para Dom Pedro I romper com Portugal.
18: Ele voltando para Portugal seria um príncipe. No Brasil ele seria alçado à condição de rei ou até de imperador, que foi o que aconteceu.
17: Após o grito do Ipiranga, houve resistência portuguesa e conflitos em diferentes regiões do país. E nesse cenário, na Bahia, surge mais uma personagem da história da independência. Maria Quitéria. Em 1822, ela fugiu de casa, se disfarçou de homem e entrou para o batalhão de voluntários do príncipe. Quando sua identidade foi descoberta, Maria Quitéria não foi expulsa. Depois da vitória, foi condecorada pelo próprio Dom Pedro I. Mas a heroína acabou esquecida pela sociedade. O jornalista Laurentino Gomes explica que a independência envolveu muitos brasileiros e brasileiras.
19: Na Bahia, no Piauí, no Ceará, nas regiões mais distantes, o Brasil inteiro se envolveu no processo de independência e sem essa luta, o Brasil hoje não existiria.
17: O livro Livro de Aço nasceu em 1989, com a inscrição de Tiradentes. Dom Pedro I entrou no livro 10 anos depois, em 1999. José Bonifácio foi inscrito em 2005 e Maria Quitéria em 2018. Tiradentes morreu antes da independência. José Bonifácio ajudou a construí-la politicamente. Dom Pedro proclamou a ruptura e Maria Quitéria pegou em armas para defendê-la. 4 personagens, 4 histórias e 4 maneiras diferentes de olhar para o nascimento do Brasil independente.

0: reportagem, Luana Caro. 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
1: Fique agora com as notícias do Poder Judiciário e do Congresso Nacional. Boa noite.
0: Boa noite, até amanhã.
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3: Você vai ouvir agora notícias do Poder Judiciário.
4: Ministro Edson Fachin encerra o Encontro Nacional de Corregedores na sede do CNJ em Brasília.
5: STJ entende que Defensoria Pública habilitada durante prazo recursal tem direito a

0: os serviços prestados pelo Poder Judiciário.
1: Durante o encontro, o ministro Edson Fachin destacou a importância do diálogo e da atuação da justiça brasileira diante dos desafios atuais.
2: Os dias de hoje reclamam esse diálogo permanente, reclamam que tenhamos uma resposta à altura dos desafios. E eu estou plenamente convencido de que o Poder Judiciário brasileiro está à altura dos desafios que se lhes apresentam no momento contemporâneo. E a justiça brasileira não faltará à legalidade constitucional, por certo, por seus deveres que decorrem da própria Constituição.
0: Você ganhou uma ação na Justiça do Trabalho e mesmo assim não recebeu o seu dinheiro?
1: Para resolver esse tipo de situação e garantir que as decisões judiciais sejam cumpridas, a 16ª Semana Nacional da Execução Trabalhista entrará em ação entre 14 e 18 de setembro em todo o país. Larissa Batista.
3: Com o slogan Seu Direito por Inteiro, a iniciativa é um esforço concentrado para localizar bens de devedores, incentivar acordos e dar mais celeridade ao pagamento dos créditos trabalhistas. Para se ter uma ideia, no ano passado, a campanha movimentou mais de 8 bilhões de reais em 5 dias de evento e promoveu mais de 94 mil audiências e cerca de 24 mil acordos entre trabalhadores e empresas. Quem quiser incluir um processo nesse mutirão pode pedir a inscrição na Vara do Trabalho, nos TRTs ou nos Centros de Conciliação da Justiça do Trabalho, onde o processo tramita. Para mais informações, acesse csjt.jus.br.
0: Presidentes do Tribunal Superior Eleitoral e da Câmara dos Deputados reforçam confiança na Justiça Eleitoral.
1: Pronunciamentos aconteceram na abertura da exposição O Caminho do Voto, na Câmara. Fábio Ruas.
4: O presidente do TSE, ministro Cássio Nunes Marques, disse que a exposição mostra que o caminho do voto vai muito além da cabine de votação. A Justiça Eleitoral percorre uma longa jornada de preparação, fiscalização e auditorias para garantir a segurança do processo eleitoral. Já o presidente da Câmara lembrou que o voto é o resultado de um processo amplo e aperfeiçoado ao longo do tempo. A mostra vai ficar disponível ao público até o próximo dia 21 de setembro.
0: Defensoria Pública habilitada durante o prazo para recurso tem direito à contagem em dobro, completo desde a intimação da sentença.
1: Essa conclusão é do Superior Tribunal de Justiça, o STJ. Fátima Uchoa.
5: Uma mulher foi condenada a pagar pensão alimentícia e procurou a Defensoria Pública do Paraná quando faltavam 2 dias úteis para o fim do prazo simples de 15 dias. O Tribunal Estadual não conheceu da apelação por considerá-la fora do prazo. Já a terceira turma do STJ a reconheceu como tempestiva, ou seja, dentro do prazo legal. Segundo a ministra relatora Nancy Andrighi, a aplicação do prazo em dobro não altera o dia inicial da contagem do prazo recursal, que permanece o mesmo, mas o que ocorre é apenas a ampliação do termo final e, no caso de apelação, dobra-se o prazo de 15 dias úteis. Assim, o Tribunal do Paraná deverá continuar com o julgamento.
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0: A você uma boa noite.
1: E até amanhã.
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7: Está no ar o Jornal do Senado.
8: Eu sou Paula Groba.
9: E eu sou Humberto Pinheiro.
8: E estes são os destaques de hoje do Jornal do Senado, que começa agora.
9: Avançam novas regras para proteger investidor de criptomoeda.
8: Senado aumenta a proteção para crianças vítimas de violência no exterior.
9: Reajustes da conta de luz podem ser limitados pela inflação.
10: Boa noite.
11: Boa noite.
10: Quem investe em criptomoedas e outros ativos virtuais poderá ter mais proteção contra o risco de perder dinheiro caso a empresa que administra os recursos tenha problemas financeiros.
11: A Comissão de Ciência e Tecnologia aprovou novas regras para separar o dinheiro dos clientes do patrimônio das empresas. Os detalhes com a repórter Patrícia

0: Oliveira.
1: Se uma corretora tiver problemas financeiros, o dinheiro investido pelos clientes em ativos virtuais, como as criptomoedas, não deve ser usado para cobrir dívidas ou prejuízos da própria empresa. É o que estabelece um projeto aprovado na Comissão de Ciência e Tecnologia. O texto também prevê que essas plataformas tenham um capital mínimo para atuar no mercado, para reduzir o risco de quebrar dessas empresas e de perdas para os investidores, como explicou o relator da proposta, senador Carlos Portinho, do PL do Rio de Janeiro.
2: O Banco Central deverá estabelecer requisitos prudenciais mínimos de capital para funcionamento das corretoras e plataformas de investimento em ativos digitais.
1: O projeto também estabelece medidas para prevenir fraudes, lavagem de dinheiro e o uso de ativos virtuais para financiar organizações criminosas. A proposta segue para a análise da Comissão de Assuntos Econômicos.
3: E empresas podem receber incentivos para contratar mulheres com câncer de mama.
0: Projeto com esse objetivo seguiu para análise do plenário do Senado. Repórter Márcio Maturana.
4: O projeto cria o programa Empresa Rosa e o selo Rosa para a inclusão e reinserção no mercado de trabalho de mulheres diagnosticadas em tratamento ou em remissão de câncer de mama. O programa prevê ações de contratação com igualdade de oportunidades, condições adequadas, flexibilização para o trabalho remoto, jornada reduzida e estabilidade no emprego, tudo sem redução da remuneração. As empresas participantes com mais de 10 empregados vão ganhar o selo rosa, válido por 2 anos e renovável pelo mesmo período, que poderá ser usado em publicidades. O texto foi aprovado na Comissão de Assuntos Sociais com parecer lido por Flávio Arns, do PSB do Paraná.
5: A criação de um regime positivo de inserção e manutenção profissional das mulheres em tratamento ou remissão do câncer de mama possui valor social evidente. Além disso, é comprovado que se manter ocupado e produtivo representa um grande apoio psíquico aos pacientes de câncer ao obstar ou ao menos dificultar o advento de depressão que muitas vezes os acomete.
4: A certificação vai ser feita por uma comissão composta de representantes do governo, do setor privado e da sociedade civil.
3: O Senado aprovou uma proposta que aumenta a proteção para crianças vítimas de violência no exterior.
0: Se houver indícios de violência ou de outro crime, as autoridades brasileiras poderão deixar de determinar o retorno da criança ao país onde morava com o pai. Repórter Pedro Pincer.
6: A proposta permite às autoridades brasileiras deixar de determinar o retorno de crianças e adolescentes ao país onde moravam com o pai quando houver indícios de que eles ou a mãe brasileira foram vítimas de violência doméstica. A Convenção sobre os Aspectos Civis do Sequestro Internacional de Crianças determina, em regra, o retorno da criança ou do adolescente. A relatora, senadora Mara Gabrilli, do PSD de São Paulo, fez ajustes para dar mais clareza e segurança jurídica ao texto. Para ela, a principal inovação da proposta é reconhecer que a violência doméstica pode constituir risco suficiente para autorizar a autoridade brasileira a ignorar a regra de retorno da criança ou do adolescente ao país estrangeiro.
7: E a proposição, ela contribui para que a exceção de grave risco deixe de ser interpretada de modo restritivo, permitindo que situações de violência, ainda que contra a genitora, sejam juridicamente consideradas como fatores de risco à criança.
6: Como sofreu mudanças, o texto retorna à Câmara dos Deputados.
3: Migrantes, refugiados e pessoas sem nacionalidade reconhecida por nenhum país que chegarem ao Brasil poderão ter acesso a serviços de acolhimento do Sistema Único de Assistência Social.
0: É o que prevê um projeto que começa a ser analisado pelo Senado. A proposta busca garantir dignidade à pessoa que, muitas vezes, são obrigadas a deixar deixar seus países por causa de guerras, fome ou perseguição. Repórter Alexandre Campos.
8: Pelo texto, o direito aos serviços de acolhimento será exercido sem a necessidade de apresentação de documento não exigido em lei, a inscrição no CPF e comprovantes de residência e de regularidade migratória. Autor do projeto, o senador Paulo Paim, do PT do Rio Grande do Sul, lembrou que muitos desses migrantes fogem de guerras, da fome ou de perseguição e, quando chegam ao Brasil, precisam de um acolhimento digno e continuado.
9: Mais do que atender situações emergenciais, queremos transformar o acolhimento em uma política permanente do Estado brasileiro. O projeto também ajuda a fortalecer a estrutura dos municípios, reduz a dependência de recursos internacionais e melhora as condições de atendimento. Isto é, política humanitária.
8: A proposta vai além ao garantir a unidade familiar para evitar que, a depender do encaminhamento dado no atendimento, pais e filhos acabem ficando separados. A comunicação entre os profissionais de assistência social e os migrantes deve contar com tradução e mediação intercultural, e os documentos de viagem e de identificação não poderão ser retidos.
3: Avançou no Senado o projeto que autoriza o porte de armas de fogo para membros da Defensoria Pública da União, dos Estados e do Distrito Federal.
0: Uma emenda estendeu o benefício a integrantes da Advocacia Geral da União e procuradores estaduais e distritais. Repórter Bruno Lourenço.
10: O projeto altera o Estatuto do Desarmamento para permitir que defensores públicos da União e dos Estados, além de membros da Advocacia Geral da União e procuradores dos Estados e do Distrito Federal, tenham direito ao porte de arma de fogo. O relator, senador Flávio Bolsonaro, do PL do Rio de Janeiro, ressaltou que esses profissionais lidam rotineiramente com situações perigosas.
11: Há, portanto, na atuação do defensor público, riscos de ameaças reais, violência física, retaliações de facções criminosas e de partes envolvidas em processos judiciais. Além da necessidade de visitas constantes a presídios, há disputas sensíveis de guardas de filhos ou posse de terra que tenham gerado hostilidade extrema das partes contrárias.
10: A proposta seguiu para a Comissão de Constituição e Justiça.
3: Diminuir as filas do INSS é o objetivo da lei promulgada pelo Congresso Nacional nesta terça-feira. A norma reduz de 45 para 30 dias o prazo para um processo ser incluído no programa de gerenciamento de benefícios, que abrange monitoramento especial e força-tarefa dos servidores. A nova legislação amplia ainda a finalidade do programa, que passa a incluir a análise de reconhecimento inicial de direitos, reavaliação e revisão de benefícios previdenciários e assistenciais.
0: No Congresso Nacional, o texto foi analisado por meio de medida provisória e recebeu aprovação dos senadores no início do mês. A relatora da proposta, senadora Zenaide Maia, do PSD do Rio Grande do Norte, destacou a necessidade de dar mais agilidade à análise dos processos. De acordo com ela, a demora em obter uma resposta do INSS afeta especialmente pessoas que dependem de auxílios da Previdência para despesas básicas.
12: O principal beneficiário dessa medida é o cidadão que depende do INSS para o reconhecimento de direitos de natureza alimentar, aposentadorias, benefícios por incapacidades e benefícios assistenciais.
3: E a inflação pode ser o limite para reajustes da conta de luz, é o que diz um projeto aprovado na Comissão de Infraestrutura.
0: O texto ainda cria um regime especial para frear aumentos na região norte e determina que a Agência Nacional de Energia Elétrica adote índice ou metodologia para os reajustes anuais das tarifas de energia elétrica. Agora, o projeto será analisado pela Comissão de Assuntos Econômicos. Edição de Paulo Groba e trabalhos técnicos de Eliseu Caires. O Jornal do Senado fica por aqui. Acompanhe agora as notícias da Câmara dos Deputados. Boa noite.
3: Boa noite e até amanhã.
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14: Câmara diminui restrições legais para benefícios concedidos a data centers.
15: Avança projeto de lei que aumenta a punição para crimes contra os idosos.
14: Deputados alteram o programa de gratificações para reduzir as filas do INSS.
16: Boa noite. A Câmara aprovou medida provisória que muda o programa de gratificações destinado a reduzir as filas do INSS. O repórter Marcelo Larcher explica as mudanças.
17: O plenário da Câmara aprovou medida provisória que altera o programa criado no ano passado para permitir gratificações como maneira de reduzir as filas de perícia e análise de benefícios do INSS. O texto amplia o alcance do programa que, quando foi criado, priorizava a revisão de benefícios já concedidos. Agora, esses processos terão a mesma prioridade dos pedidos novos. Além disso, reduz de 45 para 30 dias o prazo de espera para que um processo entre no programa. O programa de gerenciamento de benefícios foi criado por uma medida provisória em 2025. Ele permite pagamentos extraordinários para servidores que trabalham com a revisão de benefícios e na análise do pagamento do benefício de prestação continuada, o BPC. Esse pagamento extra é de R$ 68,00 por processo concluído para servidores do INSS e de R$ 75,00 por perícia ou análise de documento para os médicos da Perícia Médica Federal. O programa está previsto para acabar no fim do ano. De acordo com o INSS, as medidas deram resultado. Entre janeiro e junho deste ano, o número de processos pendentes de análise ou de perícia médica inicial caiu de 2 milhões e 700 mil para 1 milhão e 700 mil. Já os processos com tempo de espera superior a 45 dias passaram de 1 milhão e 700 mil para apenas 557 mil. O deputado Reginaldo Lopes, do PT de Minas Gerais, disse que a medida é importante para a população mais carente, que depende de benefícios previdenciários.
18: Já conseguimos diminuir a fila em 76% até o mês de agosto. E agora, no mês de setembro, nós vamos zerar a fila do INSS.
17: A medida provisória que altera o programa criado no ano passado para permitir gratificações como maneira de reduzir as filas de perícias e análises dos benefícios do INSS foi aprovada também pelo Senado e já pode virar lei. Da Rádio Câmara de Brasília, com informações de Antônio Vital, Marcelo Larcher.
19: Justiça.
14: Tião Medeiros, do PP, defende a suspensão do reconhecimento dos estudos de demarcação da terra indígena Tecorá-Guavirá, no oeste do Paraná. Relator da matéria na Comissão de Agricultura, ele afirma que o procedimento da FUNAI desrespeitou o marco temporal adotado pelo Congresso para as demarcações.
16: Tião Medeiros também cita decisões da Justiça que interromperam o processo por falhas nos estudos de identificação da área. De acordo com o parlamentar, a medida fortalece a segurança jurídica e reduz os conflitos na região.
13: Segurança Pública.
14: A comissão da Câmara aprovou o aumento de penas para crimes contra idosos. A repórter Paula Bittar acompanhou a votação.
20: A Comissão de Constituição e Justiça da Câmara aprovou um projeto que altera o Código Penal para aumentar as penas para os crimes de lesão corporal, abandono, constrangimento ilegal e estelionato praticados contra pessoas idosas. Pelo texto, em casos de lesão corporal, a pena será de 1 a 3 anos de reclusão, podendo ser aumentada em 1/3 se for qualificada. A pena atual para lesão corporal simples é de 3 meses a 1 ano de detenção. Para o estelionato, o projeto prevê aumento de pena de 1 a 2/3. A pena poderá ser aplicada em dobro se a vítima tiver 80 anos ou mais. Nos crimes de abandono de incapaz ou constrangimento ilegal, as penas poderão ser aumentadas, respectivamente, pela metade e em 1/3. O constrangimento ilegal ocorre quando alguém, por violência ou grave ameaça, força outra pessoa a fazer o que a lei proíbe ou a deixar de fazer o que a lei permite. Também ocorre quando o autor reduz a capacidade de resistência da vítima. A relatora na comissão, deputada Renilce Nicodemos, do MDB do Pará, disse que a proposta está de acordo com os preceitos constitucionais.
21: Proteger quem construiu a história do nosso país é também defender a dignidade e o respeito que toda pessoa merece. É uma medida importante para combater a violência e os crimes contra essa parcela da população e garantir uma resposta mais firme de quem comete esse tipo de violência. Estamos trabalhando para garantir que nossos idosos tenham seus direitos respeitados e possam viver com mais segurança, dignidade e proteção.
20: Projeto que aumenta penas para os crimes de lesão corporal, abandono, constrangimento ilegal e estelionato praticados contra pessoas idosas ainda depende de aprovação pelo plenário da Câmara antes de seguir ao Senado. Da Rádio Câmara, de Brasília, Paula Bittar.
16: Jefferson Campos, do PL de São Paulo, defende proposta que reduz a idade mínima de imputabilidade penal no Brasil. O texto estabelece que jovens entre 12 e 16 anos respondam penalmente por crimes contra a vida, hediondos ou cometidos com violência e grave ameaça.
14: Jefferson Campos entende que a medida busca combater a impunidade e conter o recrutamento de adolescentes por organizações criminosas. Na visão dele, a medida é fundamental para garantir a punição proporcional de crimes graves.
16: Júnior Lourenço, do MDB do Maranhão, quer capacitar profissionais de beleza e estética para identificar sinais de violência contra a mulher. De acordo com o deputado, a ideia é ampliar a rede de apoio e facilitar o acesso das vítimas aos serviços de proteção.
14: Júnior Lourenço explica que o projeto inclui cabeleireiros, manicures, pedicures, depiladores, maquiadores e esteticistas. Eles devem orientar as mulheres sobre canais de denúncia e serviços públicos, além de, com autorização da vítima, acionar os órgãos competentes.
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13: Ciência e tecnologia.
16: A Câmara aprovou o projeto que diminui restrições legais para benefícios concedidos a data centers, resseguradoras e pequenos municípios. O repórter Marcelo Lascher explica as exceções.
17: A Câmara dos Deputados aprovou o projeto que permite que benefícios tributários concedidos a empresas de data centers, resseguradoras e as instituições beneficiadas por Programa Federal de Financiamento de Ações de Combate ao Câncer fiquem fora de restrições impostas pela Lei de Responsabilidade Fiscal em 2026. O projeto permite ainda que municípios de até 65 mil habitantes não precisem comprovar que arrecadam todos os impostos de sua competência para poder receber repasses federais ou estaduais. Essa exigência também é prevista na Lei de Responsabilidade Fiscal. O projeto foi apresentado pelo deputado licenciado José Guimarães, hoje ministro das Relações Institucionais da Presidência da República. A proposta original beneficiava empresas localizadas em áreas de livre comércio e o setor de bens de capital. Mas o texto foi alterado pelo relator, deputado Isnaldo Bulhões Júnior, do MDB de Alagoas. O texto final permite que benefícios fiscais concedidos a empresas de data centers, resseguradoras e instituições beneficiadas pelo Programa Federal de Financiamento de Ações de Combate ao Câncer não precisem ser acompanhados de estimativa de impacto financeiro e orçamentário para entrar em vigor. O projeto também dispensa a obrigação de demonstrar que a renúncia de receita não afetará as metas fiscais ou que será compensado pelo aumento de receita. O relator da proposta, Isnaldo Bulhões Júnior, diz que a medida é especialmente importante para atrair investimentos para o setor de data centers, beneficiado no início do ano pela criação do Regime Especial de Tributação para Serviços de Data Center, o REDATA. Entre outras medidas, o programa suspende a cobrança de tributos federais para a compra de máquinas e equipamentos destinados a centros de processamento de dados. Para Isnaldo Bulhões, o Brasil é um dos países mais procurados por empresas para instalação de centros de processamento de dados.
19: Trata-se de um setor intensivo em investimentos e marcado por elevada competição internacional na escolha da localização de novos empreendimentos em todo o mundo. Circunstância que recomenda a existência de um ambiente tributário capaz a favorecer a atração e a realização destes investimentos no Brasil.
17: Mas a exceção das regras da Lei de Responsabilidade Fiscal para municípios com menos de 65 mil habitantes foi criticada pelo deputado Gilson Marques, do Novo de Santa Catarina.
1: Aqui existe uma regra que lá atrás, não estou dizendo que é sensacional e perfeita, mas é a lei de responsabilidade fiscal. Agora, o que esse texto faz? Dizer que não é bem assim, que pode ter uma exceção, que pode ser diferente, que esse ano não precisa ser assim. É inacreditável, eu não sei porque se aprova uma regra e depois diz que essa regra não precisa mais ser respeitada.
17: O projeto que cria exceções na Lei de Responsabilidade Fiscal para municípios com menos de 65 mil habitantes, empresas de data centers, resseguradoras e instituições beneficiadas por Programa Federal de Financiamento de Ações de Combate ao Câncer foi aprovado também pelo Senado e já pode virar lei. Da Rádio Câmara de Brasília, com informações de Antônio Vital, Marcelo Larcher.
5: Saúde.
22: Arthur Oliveira Maia, do União da Bahia, solicita a realização de uma sessão solene em homenagem à pesquisadora Tatiana Lobo Coelho Sampaio, da Universidade Federal do Rio de Janeiro. Ela lidera pesquisas com a polilaminina, uma proteína que pode contribuir para a recuperação de lesões na medula espinhal.
23: Arthur Oliveira Maia destaca que estudos com animais e testes experimentais iniciais em humanos apresentaram resultados promissores na recuperação de movimentos. Segundo o deputado, a pesquisa pode representar um avanço no tratamento de casos graves de paralisia.
5: Consumidor.
22: João Maia, do PP do Rio Grande do Norte, é favorável ao projeto que amplia a proteção de passageiros obrigados a despachar a bagagem de mão durante viagens de avião. De acordo com a matéria, a companhia deverá informar o motivo da exigência sem cobrar valor adicional pelo despacho.
23: A proposta apoiada por João Maia também obriga as empresas aéreas a oferecer canais gratuitos para reclamações sobre o despacho compulsório. O passageiro deverá receber orientações sobre seus direitos em casos de extravio, avaria ou violação da bagagem.
5: Cultura.
22: Projeto reconhece a Irmandade da Boa Morte de Cachoeira no Recôncavo Baiano e sua festa como manifestações da cultura nacional. Alice Portugal, do PCdoB, destaca que a confraria, formada por mulheres negras e descendentes de pessoas escravizadas, é uma das mais antigas tradições religiosas do Brasil.
23: Alice Portugal explica que o grupo surgiu como forma de resistência diante da opressão, garantindo o sustento coletivo e apoio a mulheres negras após a escravidão. A deputada afirma que o reconhecimento nacional pode ampliar o acesso da manifestação a políticas públicas de preservação cultural.
24: A renda delas foi responsável por compra de alforrias, acolhimento de mulheres negras marginalizadas, consolidando-se como importante símbolo, não é, de luta pela liberdade e por dignidade dessas populações escravizadas. Então, esse grupo, que data aproximadamente de 1810, a partir de escravas vindas da África, se consolidou como uma manifestação cultural e todos os anos acontece a festa. Então, nós estamos reconhecendo a Irmandade e a festa como manifestações culturais nacionais.
5: Trabalho.
22: Os deputados aprovaram projetos que aumentam estrutura e reajustam valores de custas da Justiça do Trabalho. A repórter Cibele Comanetti tem outras informações.
25: A Câmara dos Deputados aprovou 3 projetos que trazem mudanças para a Justiça do Trabalho. 2 deles modificam a estrutura, com a criação de novas varas no Rio de Janeiro e de cargos de desembargador em Goiás. E um reajusta os valores das custas da justiça trabalhista, que estavam defasados há mais de 20 anos. Esse projeto foi apresentado pelo Tribunal Superior do Trabalho em 2022, com a justificativa de que o último reajuste aconteceu em 2002. O texto aprovado, apresentado pela relatora deputada Soraya Santos, do PL do Rio de Janeiro, estabelece que o menor valor será de R$12,02, o maior de R$ 2.163,00 e que as custas judiciais terão reajuste automático anual. A proposta também cria um fundo que receberá o valor das custas e de outras receitas, como o pagamento de inscrições em concursos públicos. O propósito é financiar a modernização tecnológica da Justiça do Trabalho. Outro projeto aprovado transforma 7 cargos vagos de juiz do trabalho substituto em 4 cargos de desembargador, 5 cargos em comissão e 3 funções comissionadas no Tribunal Regional do Trabalho da 18ª Região, em Goiás. Segundo o Tribunal Superior do Trabalho, a mudança não representa custos extras. A proposta foi criticada pela deputada Adriana Ventura, do Novo de São Paulo.
4: Este projeto que faz amplia permanentemente a estrutura do segundo grau de justiça do trabalho. Fala que os cargos estão vagos e a gente pensa que está redistribuindo e está transformando, mas na verdade hoje esse dinheiro não sai da caixinha. Outra coisa importante, além dos novos desembargadores, nós temos 8 novos cargos sendo criadas, inclusive funções comissionadas.
25: O terceiro projeto aprovado, em análise há mais de 10 anos, cria 12 varas do trabalho, além dos cargos de juiz, juiz substituto, analistas e cargos de comissão necessários para o funcionamento delas no Tribunal Regional do Trabalho da Primeira Região, no Rio de Janeiro. Segundo o relator, deputado Marcelo Crivella, do Republicanos do Rio de Janeiro, as novas varas vão ampliar a capacidade de atendimento à população em 9 municípios do Rio. O projeto foi criticado por deputados do Novo e do Missão, com o argumento de que cria novas despesas. Parlamentares da bancada do governo, como a deputada Jandira Fegali, do PCdoB do Rio de Janeiro, defenderam a proposta.
6: A Justiça do Trabalho é uma trincheira de defesa das mulheres e homens que produzem nesse país. Então o TST é importante e essa inovação, como chamaram aqui, a Justiça Eleitoral também não tem nos Estados Unidos, ela é fundamental para nós aqui. Então a gente não pode ter parâmetros de modelos dos outros, nós temos que entender o papel da Justiça do Trabalho no Brasil.
25: Os 3 projetos que aumentam a estrutura e o valor das custas da Justiça do Trabalho seguiram para análise do Senado. Da Rádio Câmara de Brasília, com informações de Antônio Vital, Cibele Comanete.
23: Eli Borges, do Republicanos do Tocantins, relatou o projeto que amplia de 60 para 120 dias o período de contratação de trabalhadores safristas. Segundo o deputado, a proposta busca reduzir a burocracia e garantir mais segurança, tanto para empregados quanto para empregadores do campo.
7: Então nós ampliamos de 60 para 120 dias, melhoramos a questão da segurança do trabalhador no aspecto dos direitos que ele tem, direitos para garantir que ele faça um trabalho e não tenha seus problemas em algum acidente, etc. Mas também dando para quem emprega mais facilidade, mais segurança e menos burocracia para ele contratar as pessoas em um período que foi ampliado com esta proposta.
22: Eli Borges destaca ainda que o período trabalhado ficará devidamente registrado, o que permite sua contabilização para os direitos do trabalhador. Se aprovado pelas comissões temáticas, o projeto seguirá para análise no Senado.
23: Silvia Cristina, do PP de Rondônia, se manifesta a favor da proposta que prevê a transposição de ex-servidores dos antigos territórios de Rondônia, Roraima e Amapá para os quadros federais. A deputada acredita que a medida faz justiça a quem ajudou a construir esses estados.
8: Essa é uma pauta muito sensível, até porque quem realmente construiu o estado de Rondônia, Roraima e Amapá foram os ex-territorianos, pessoas que chegaram lá quando nada ainda tinha acontecido nesses estados. E hoje é questão de justiça que eles sejam transpostos aos quadros federais. Uma luta, infelizmente, que já acontece há muitos anos, sem dar a devida atenção para que se faça justiça com esses ex-territorianos.
22: Silvia Cristina critica o que chamou de demora na tramitação da proposta e lembra que muitos ex-territorianos morreram sem ter o direito reconhecido. A parlamentar defende que a matéria avance rapidamente até a votação em plenário para garantir dignidade aos servidores.
23: E Andra Moura, do União de Sergipe, propõe criar um piso salarial nacional de R$ 3.400 para conselheiros tutelares, com reajuste anual pelo INPC. O projeto fixa a remuneração mínima em todo o país, e garante a inclusão da categoria no PASEP.
22: Na visão de Andra Moura, a medida, além de corrigir as diferenças salariais entre municípios, valoriza o trabalho de proteção a crianças e adolescentes. A deputada entende que garantir condições dignas de remuneração melhora a qualidade dos serviços prestados à população.
23: Termina agora o Jornal Câmara dos Deputados, produzido pela Rádio Câmara, com trabalhos técnicos de Everson Urani e apresentação de Val Monteiro e Luciana Vieira. Uma boa noite para você.
22: A Voz do Brasil volta amanhã. Boa noite.
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0: Boa noite, 8 horas.
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0: Boa noite! Estamos começando mais um Bailão da 97 aqui nas ondas sonoras da Momento FM, a poderosa do Oeste. Você sabe, participa comigo aqui, manda seu WhatsApp pra cá no 991-237-132. Eu sou Jonathan, ele faço companhia pra você até meia-noite. Então aumenta o som e prepara um chimarrão, uma cerveja gelada, um refri, coisa boa, chama a família e vem comigo porque a Bailão da 97 já começou e hoje tem muita música, muita alegria, participação e aquela energia que só Momento tem. Manda seu WhatsApp pra cá no 991-237-132, manda seu alô, seu pedido musical e participa dessa programação fantástica. E olha só, hoje tem um vale janta lá do restaurante Sabores da Ana. Isso mesmo, hoje tem vale janta do restaurante Sabores da Ana. Você participa, manda o seu WhatsApp pra cá pra rádio e pode ser que você seja o grande sortudo ou a sortuda que vai levar essa deliciosa janta lá do restaurante Sabores da Ana. É Bailão da 97, Momento FM, é o quê? É emoção o tempo todo. Vem comigo que eu faço companhia pra você até meia-noite. Vamos começando muito bem com Banda Milena Show, Cor de Caramelo. Participa comigo, vem, porque se é sucesso, toca na Poderosa do Oeste, toca na Momento FM.
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0: Boa noite, 8h16.
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0: E começamos muito bem por aqui, hein? Só os grandes sucessos das bandinhas, porque aqui no Bailão da 97 a festa não para, né? O Bailão da 97 é sucesso! E você participa comigo, manda seu WhatsApp pra cá no 991-237132. Lembrando que hoje tem sorteio de uma janta deliciosa lá do restaurante Sabores da Ana. Isso mesmo, você pode ser o sortudo ou a sortuda que vai ganhar uma janta deliciosa lá dos Sabores da Ana. O restaurante Sabores da Ana fica na rua José de Mina da Ramos, ao lado do Hospital São Paulo. E fica aqui o nosso abraço especial para toda aquela equipe maravilhosa, o lugar com a comida gostosa, saborosa e aquele atendimento sensacional que faz você se sentir em casa. Então você já sabe, participa comigo, manda seu WhatsApp para cá no 991-237132, porque daqui a pouco tem sorteio. Quero mandar um abraço especial pro meu amigo Gerson Testa, pra dona Miraci também. Gerson, boa noite, meu amigo. O Gerson tá pedindo aqui Barco do Amor com os Atuais. Vamos tocar logo em seguida também. Tá bom, meu amigo? Temos mais pedido aqui também. Boa noite, manda uma música pra minha esposa Ana Lúcia. Pode ser Catiaqueira, vou tocar logo em seguida, tá bom? Vou tocar Catiaqueira, depois toco o Barco do Amor a pedido do nosso amigo Gerson Testa. É, Barco do Amor com os Reis do Baile. Os Atuais, coisa boa. Agora eu vou te dizer, se tem um cara que entende muito bem de músicas de bandinhas, é o nosso amigo Gerson Testa aqui, ó, Barco do Amor. Tô procurando ela aqui, já vou colocar no sistema, que daí aqui, ó, vai rodar logo em seguida. Aí, Barco do Amor. Isso aí, vamos seguir na programação da Poderosa do Oeste. Participa comigo que hoje tem sorteio de um jantar lá no restaurante Sabores da Ana. Valendo que é um jantar somente para uma pessoa, tá? Válido para você ir lá de segunda a sexta, tá bom? Assim nós vamos seguir na programação da Poderosa do Oeste com Catiaqueira Musical, Corpo e Alma. E depois vem Barco do Amor com Os Atuais, o Reis do Baile.
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0: Boa noite, 8 horas e 31 minutos.
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2: Olá, ouvintes da 97.9 Rádio Momento FM. A Justiça Eleitoral criou o programa Seu Voto Importa, que prevê transporte especial gratuito de ida e volta para pessoas com deficiência ou mobilidade reduzida que não tenham meios próprios para chegar ao local de votação. Para o primeiro turno das eleições de 2026, marcado para 4 de outubro, o pedido deve ser feito até 14 de setembro, conforme as orientações do Tribunal Regional Eleitoral de cada estado. As urnas eletrônicas também terão recursos de acessibilidade, incluindo uma nova fonte mais legível para

0: facilitar a leitura de pessoas com deficiência visual. O número de eleitores com deficiência cresceu de 141.690 em 2010 para 1.970.165 atualmente, um aumento de 1.290%. As medidas buscam ampliar a autonomia e reduzir barreiras para o exercício do voto. Com informações para a programação, repórter Jocely Luiz.
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0: E vamos seguindo com o Bailão da 97 aqui na Momento FM, a poderosa do Oeste. Você participa comigo aqui, manda o seu WhatsApp pra cá no 991-23-7132. E olha só, daqui a pouquinho tem o Túnel do Tempo. Tem o nosso Túnel do Tempo, um dos momentos mais esperados de todas as noites aqui da Momento FM. Aquela viagem do tempo, relembrando os grandes sucessos que marcaram época e até hoje fazem parte da nossa história, né? Inclusive agora tem uma trend aí no Instagram, que você coloca lá como eu era nos anos 80, né? Daí você vai lá no chat, joga lá, ele produz a tua foto e você faz a publicação aí. Isso aí o pessoal fez pra relembrar aí, né? Fosse como se fosse um túnel do tempo também, né? E você também pode participar hoje aqui comigo, viu? Hoje tem sorteio do lado do restaurante Sabores da Ana. 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Quem será que vai ganhar? Vai ser ele ou vai ser ela? É isso mesmo, tem uma janta deliciosa esperando por você. Então você já sabe, quer participar, manda o seu WhatsApp agora no 991-23-7132. Participa aqui comigo, manda sua mensagem pra cá. Você que está aí na audiência, na escuta da Momento, a rádio que faz companhia pra você todas as noites, participa comigo, porque aqui a música é a alegria, a participação e, é claro, muita emoção o tempo todo. Olha só, olha só, olha só. Olha só. Olha só, o que, que eu vou falar agora aqui, ó. Eu quero aproveitar aqui esse momento também, quero mandar um abraço mais do que especial. Pra essas pessoas que se tornaram os amores da minha vida. A Suelen, a Sueli tá lá na escuta. A minha morena. Isso mesmo, mandar um abraço também pra Luísa, o Júnior, que são os filhos dela, que estão também sempre junto comigo. Nós sempre estamos passeando, estamos fazendo festa. Estamos os três, né? Tamo lá, os três sempre incomodando a mãe deles. Agora eu achei mais dois. Daí nós fizemos a festa e incomodamos os três juntos. Deixamos ela de cabelo em pé. Vocês estão lá em casa? Estamos em casa, né? Estão na escuta da Momento FM. Estão lá escutando. A Luísa fica falando pra mim assim durante o dia. Momento FM, Momento FM, né? Um abraço, Luísa. Um abraço, Júnior. Eles estavam até agora há pouco aqui. Eles estavam juntinho. Eu tava junto com ele na turminha do barulho. Nós estávamos tudo junto lá. A turminha do agito, quero dizer, vocês estão aqui no meu coração, tá? Eu amo vocês, daqui a pouquinho tô em casa, viu? Daqui a pouco tô aí pra incomodar vocês de novo. Um beijo, um abraço bem apertado pra vocês três, tá? Amo vocês. O meu amigo Paulo Sérgio tá na escuta lá de Bom Jesus. Um abraço, Paulo Sérgio, também todas as noites aqui juntinho com nós, né? Um abraço, tamo junto. Olha só, vamos seguir na nossa programação aqui, porque se é sucesso, toca na Poderosa do Oeste, toca na Momento FM, né? Então vamos seguindo aí com o musical JM, Amor Mafioso, depois vem Rosas Vermelhas com Céu e Cantos, porque se é sucesso, toca na Poderosa do Oeste, toca na Momento FM.
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1: Boa noite, 8 horas e 46 minutos.
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0: E assim nós vamos seguindo com a programação aqui da Momento FM. E agora chegou a hora do nosso túnel do tempo. Hora de voltar ao passado, relembrar grandes sucessos. E é claro, reviver aqueles momentos que ficaram marcados na nossa história. E eu quero aproveitar aqui esse momento para mandar novamente um abraço muito especial para minha turminha do barulho. Eu falei antes, mas acabou dando uma falhadinha lá e eles não conseguiram ouvir, né? Então eu vou repetir aqui para vocês, que vocês merecem, vocês sabem disso, né? Um abraço muito especial para Luísa. Tá, Luísa, um abraço muito especial para o Júnior também. E que estão em casa junto com a mamãe e com a Sueli. É, vocês três já se tornaram pessoas muito importantes na minha vida. A gente passa a maior da parte do tempo junto, né? Sempre naquela correria do dia a dia, naquela agitação, né? Naquele vai e vem, mas a gente... Mas o mais importante é que a gente sempre tá juntinho, tá bom? Quero que vocês saibam que eu amo muito vocês. Vocês estão no meu coração e fazem parte da minha vida. É uma maneira de uma maneira muito especial. Um beijo pra vocês. Daqui a pouco eu tô chegando aí pra gente fazer aquele agito de novo, tá bom? Sueli, a minha morena, né? Amo você. A Luísa e o Júnior, amo vocês também, tá bom? Um beijo, um grande abraço pra vocês três, meus amores. E agora é hora de viajar no tempo com o nosso túnel do tempo aqui da Momento FM. Boa noite, eu sou o Valdir Eleutério e gostaria de participar do sorteio e da Janta dos Sabores da Ana. Tá participando, tá bom? Meu amigo Eleutério tá participando. E assim nós vamos seguir na programação com o Túnel do Tempo aqui da Momento FM.
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